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6: Nas madrugadas da Tágide só houve grandes recordações. Todos os dias, até às 4 da manhã, trago uma mão cheia de boa música para recordarmos juntos. Boa noite.

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Boa noite.

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1: Boa noite. Seja bem-vindo às madrugadas da rádio em radiotagide.pt. Eu sou o Luís Barbosa e tenho muito gosto em fazer-lhe companhia até às 4 da manhã. Fique por aí comigo.
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1: www.radiotagid.pt é onde pode ouvir a melhor música de todos os tempos. No início de cada madrugada, cabe-me a mim, Luís Barbosa, escolher todas as músicas que por aqui vão tocando. Obrigado por me fazer companhia aí desse lado. Deixe-se ficar. Tenha uma boa noite.

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5: Se é a boa música que procura ouvir esta noite, deixe-me que lhe diga que, na modéstia à parte, preparei para hoje uma grande seleção musical. Está, portanto, no sítio certo para passar uma noite magnífica, com músicas extraordinárias. Obrigado por estar connosco.

Se só agora se ligou à Rádio Tágide, saiba que eu sou o Luís Barbosa e que faço diariamente esta viagem entre a meia-noite e as quatro da manhã, cheia de grandes músicas que tenho todo o gosto em partilhar consigo.

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0: entre a meia-noite e as 4 da manhã, ofereço-lhe a minha companhia, a minha e a de grandes recordações da música dos bons velhos tempos. Eu sou Luís Barbosa e tenho muito gosto em entrar nas madrugadas da rádio na sua companhia.
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0: Se a sua vida tem uma música, pode ter a certeza que a qualquer momento a vai ouvir aqui na Tajit. Espero que a playlist que escolhi para esta noite seja mesmo do seu agrado. Deixe-se ficar desse lado connosco.

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1: Era uma vez uma capoeira onde morava uma família que era a família Galinácia. Era o pai, o Galo Badalo.

0: Olá, eu sou o Luís Barbosa e estou consigo aqui nas madrugadas da rádio até às 4 da manhã em radiotagit.pt. Boa noite, faça-me companhia aí desse lado.
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0: é mesmo só aqui na Tágide que consegue ouvir músicas que já não tocam em mais lado nenhum. Algumas, aposto, já quase não se lembrava delas. Verdade? Então faça-nos companhia, porque ainda há muitas mais para ouvir nesta madrugada. Boa noite.
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4: Boa noite, seja muito bem-vindo. 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Obrigado pela sua companhia nas madrugadas de rádio.

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Boa noite, seja muito bem-vindo. Está a ouvir a Rádio Tágide, aquela que lhe dá a ouvir grandes recordações. Obrigado pela sua companhia nas madrugadas de rádio.

0: se está a trabalhar na nossa companhia, saiba que é um prazer poder levar até si estas músicas que, certamente, ajudam a que a noite corra melhor. Eu, pela minha parte, tenho todo o gosto em passá-las para si. Fique por aí comigo e tenha uma ótima noite com a Tágide.
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0: E assim caminhamos juntos nesta madrugada com muita música. É tão bom ter a sua companhia aí desse lado. Boa noite, seja bem-vindo à Tágide, a rádio dos bons velhos tempos.
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1: E é mesmo só aqui na Tágide que consegue ouvir músicas que já não tocam em mais lado nenhum. Algumas, aposto, já quase não se lembrava delas. Verdade? Então faça-nos companhia, porque ainda há muitas mais para ouvir nesta madrugada. Boa noite.

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5: Quatro horas e quatro minutos. Seja muito bem-vindo à Tágito, a rádio dos bons velhos tempos. Boa noite.

Olá, boa noite. Está com a Rádio Tajid. Seja bem-vindo às madrugadas da rádio que lhe traz todas as grandes músicas da sua vida. Eu sou Aurélio Luiz e fico consigo até às 6 da manhã.

0: Olá, o meu nome é Aurélio Luiz e tomo conta de parte das madrugadas, todos os dias aqui na rádio dos bons velhos tempos. Das 4 às 6, sou eu que tomo controle da música que vai passando aqui na sua rádio preferida. Deixe ficar por aí, até já.
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1: Se só agora se ligou connosco, então deixe-me que lhe diga que chegou ao sítio certo para passar um ótimo final de madrugada. Com grandes músicas e grandes recordações. Eu sou a Aurélia Luiz e fico consigo até às 6 da manhã. Depois vem Helena Gomes, até às 9. E das 9 às 13 estará consigo Carlos Aparício com o 9 e Picos. E à 1 da tarde chegam as notícias do dia com os jornalistas da Media One. Tudo isto são boas razões para ficar ligada em radiotágido.pt. Tenha uma excelente noite na nossa companhia.

Seja bem-vindo à Tásvida em radiotásvida.pt. Eu sou a Aurélia Luís e estou consigo no final de cada madrugada. Até às 6 da manhã. Boa noite.

Mais uma vez, boa noite. Está com a Rádio dos Bons Velhos Tempos, aqui, no final de cada madrugada. Passo para si muitas daquelas músicas que há um tempo não ouvi na rádio. Eu sou Aurélio Luís e faço-lhe companhia de segunda a sexta-feira, entre as 4 e as 6 da manhã.

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0: Rádio Tágida, a rádio que pretende levar a cada cantinho do mundo a recordações de uma vida. 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Eu sou Aurélio Luiz e estou todas as madrugadas aqui a fazer-lhe companhia das 4 às 6 da manhã. Deixe-se ficar desse lado. Boa noite.
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0: Olá, boa noite, está com a Rádio Tágida. Eu sou Aurélio Luiz e fico consigo até às 6. Esteja onde estiver, bom dia, boa tarde ou boa noite. Música para recordar é aqui na Rádio Tágida, a rádio dos bons velhos tempos.
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0: Muitas recordações musicais é o que pode encontrar nas madrugadas da Rádio dos Bons Velhos Tempos. Espero que goste tanto de as ouvir como eu gosto de as passar para si. Tenha uma boa noite.

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E já só faltam 6 minutos para terminar esta viagem que fazemos todos os dias entre as 4 e as 6 da manhã aqui na Rádio Tagit. Obrigado por me ter feito tão boa companhia aí desse lado. Volto comigo amanhã para mais 2 horas de música fantástica. Fique bem, até amanhã.

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Na Rádio dos Bons Velhos Tempos passam todas as músicas da sua vida. Obrigada por estar aí comigo. Tenha uma excelente manhã.

0: Olá, olá, eu sou a Helena Gomes e estou consigo aqui nas manhãs da rádio até às 9 da manhã em radiotagido.pt. Bom dia, obrigada por estar aí desse lado. 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
0: E assim vai acontecendo mais uma manhã com a melhor música de sempre. É assim, na rádio dos bons velhos tempos. Todos os dias, entre as 6 e as 9 da manhã. Seja muito bem-vindo à Tágide.

Olá, seja bem-vindo. Eu sou a Helena Gomes e estou consigo na Rádio Tagit, a rádio dos bons velhos tempos. Até às 9 da manhã.

Está a ouvir a Tágide, a rádio dos bons velhos tempos, que lhe dá a ouvir músicas intemporais, daquelas que é sempre bom recordar, algumas até com alguma emoção. É isso que lhe trago todos os dias. Espero que goste. Bom dia.

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4: Só na Tajid lhe damos a ouvir músicas que já não ouvem mais lado nenhum. Eu escolhi um par delas para ouvirmos juntos no início de cada manhã. Fico por aí para as recordarmos juntinhos. E depois das 9, vai continuar bem ligado ao longo do dia com o Carlos Aparício até às 13, a Lourdes Gonçalves até às 16 e o Paulo Delgado até às 20. Bom dia! 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

Nas manhãs da Tágide só houve grandes recordações. Todos os dias, até às 9 da manhã, trago uma mão bem cheia de boa música para recordarmos juntos. Bom dia!

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0: sua vida tem uma música, pode ter a certeza que a qualquer momento a vai ouvir aqui na Tangit. Espero que a playlist que escolhi para esta manhã seja mesmo do seu agrado. Deixe-se ficar desse lado connosco. 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
2: É ao sabor de grandes músicas que vamos andando nesta manhã, aqui na emissão da Tágida em radiotágida.pt. Tenham um ótimo dia. Venha daí comigo até às 9 da manhã.

é uma das muitas histórias que acontecem comigo. 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Depois comprei um carro, parei na contramão. Tudo isso sem contar o tremendo tapa que eu levei com a história do Splish Splash. Mas essa história também é interessante.

0: Está a ouvir a Tágit, a rádio dos bons velhos tempos, que lhe dá a ouvir músicas intemporais. É aqui que pode ouvir, todos os dias, a qualquer hora, aquelas músicas que nos transportam até outros tempos, à nossa juventude, talvez, que nos colocam um sorriso na boca e o pensamento lá longe, que têm o poder de nos trazer um bocadinho de felicidade. Eu espero conseguir trazer-lhe isto neste dia. Faça-me companhia. Tenha uma grande manhã.
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0: só agora se ligou à Rádio Tagi, saiba que eu sou a Helena Gomes e que faço diariamente esta viagem entre as 6 e as 9 da manhã. Uma viagem cheia de grandes músicas que eu tenho todo o gosto em partilhar consigo.
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4: Juntos, nas manhãs da rádio, vamos ouvindo as músicas que nos marcaram a vida, que nos fazem recordar outros tempos e que, em alguns casos, até nos aceleram o coração. E isto só a Tágide lhe dá a ouvir. Tenha um bom dia.

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0: Bom dia, seja muito bem-vindo. Está a ouvir a Rádio Tajit, aquela que lhe dá a escutar grandes recordações. Obrigada pela sua companhia nas manhãs da sua rádio.
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3: Bom dia, o Sindicato dos Médicos do Norte apresentou uma queixa à Provedoria de Justiça e pede a suspensão do novo modelo da escolha das vagas para a formação especializada de 2026. O sindicato contesta a substituição da escolha sequencial em tempo real por um sistema exclusivamente online, assíncrono e organizado por lotes. Tiago Ramos, dirigente do Sindicato dos Médicos do Norte e da Federação Nacional dos Médicos, explica que a queixa surge depois de um pedido de esclarecimentos à Administração Central do Sistema de Saúde não ter respondido às dúvidas que foram levantadas.
4: Nós apresentamos queixa à Procuradoria de Justiça, porque o nosso pedido de esclarecimentos que é em saco roto, e basicamente todo este processo, do modo como vão se proceder as escolhas, foi algo que foi anunciado muito em cima do acontecimento. Os nossos associados vieram falar connosco, a pedir auxílio nesse sentido, e nós apresentamos esta queixa no sentido de adiar este tipo de escolha, porque a nosso ver, para haver alguma alteração com este deste âmbito, deverá ser algo feito já com tempo, ou seja, os candidatos devem saber como é que se irá processar o concurso com algum tempo de antecedência, para também poderem programar e planear a sua vida de acordo.
3: Entre as principais críticas estão as diferenças no tempo disponível para ordenar as preferências e a necessidade dos médicos apresentarem uma extensa lista de opções sem conhecerem todas as vagas disponíveis no momento da decisão. O dirigente considera que os candidatos acabam por escolher praticamente às cegas, uma decisão com impacto em vários anos da carreira.
4: Aqui temos logo um fator de desigualdade, que é o primeiro lote de candidatos vai ter talvez 10, 15 dias para poder fazer a sua lista ordenada de escolhas, enquanto que os restantes terão acesso às vagas disponíveis e terão que fazer a decisão num período de menos de 14 horas, pouco mais de 13 horas. Por isso, só por aí há algum fator de desigualdade na escolha.
3: O sindicato pede uma intervenção, por isso, urgente da Provedora de Justiça. A Unidade Local de Saúde do Médio Tejo vai reforçar os cuidados continuados prestados ao domicílio e as equipas de Sardual e Mação vão receber novas viaturas e equipamentos num investimento de cerca de 50 mil euros, financiado pelo Plano de Recuperação e Resiliência. Já a equipa do Almorol, que serve Vila Nova da Barquinha, Constância e Entroncamento, integra um projeto piloto nacional e conta com 6 enfermeiros exclusivamente dedicados aos cuidados domiciliários, podendo acompanhar 30 pessoas em simultâneo. Em 2025, as equipas de cuidados continuados integrados da ULS do Médio Tejo acompanharam de 437 utentes, sobretudo pessoas em situação de dependência ou em recuperação de doença ou de cirurgia. A grande maioria dos portugueses reconhece os benefícios da vacinação, mas desconhece as vacinas recomendadas para os adultos. A conclusão é de um estudo do Movimento de Doentes pela Vacinação, realizado junto de 1.500 pessoas. Cerca de 94% reconhece os benefícios das vacinas, 64% não sabem quais estão incluídas no Programa Nacional de Vacinação e metade desconhece as recomendadas para a sua idade ou condição de saúde. Entre quem não toma anualmente as vacinas contra a gripe ou Covid-19, quase 39% dizem não se sentir em risco. O estudo destaca ainda a importância dos profissionais da saúde na informação e defende o reforço da vacinação ao longo de toda a vida. A Agência Portuguesa do Ambiente contesta os dados do Movimento Protege e da Associação Zero e garante que o Rio Tejo não registou qualquer dia com caudal zero no último ano hidrológico. Os ambientalistas tinham anunciado 14 dias abaixo do caudal mínimo acordado entre Portugal e Espanha, 5 deles com caudal nulo, com base em dados das afluências à Albufeira do Fratel. A APA considera que esses valores são estimativas provisórias e lembra que a verificação da Convenção da Albufeira é feita em Cedilho, Espanha, e Belverde, em Portugal. A agência reconhece 5 dias abaixo do limite diário em cada uma destas estações, mas garante que não houve caudal zero em Cedilho, Belverde ou até Almorol. O Protege e a Zero defende a criação de regime de caudais ecológicos e contíguos e ainda regulares no Rio Tejo. Digo-lhe agora que o projeto Viva Mundo World of Football, previsto para Santarém, foi reconhecido como projeto de interesse nacional, como projeto PIN. O investimento privado é estimado em 450 milhões de euros, prevê a criação de 800 postos de trabalho diretos. O empreendimento ligado ao futebol e ao Campeonato do Mundo 2030 deverá abrir-se em abril desse ano e estima receber 1,5 milhão de visitas por ano. O Presidente da Câmara de Santarém, João Teixeira Leite, considera que o Estatuto PIN representa um passo importante para a concretização do investimento. Cristiano Ronaldo pediu desculpa aos portugueses e aos companheiros de equipa por ter abandonado o estágio da Seleção Nacional e garante que continua disponível para representar Portugal. Numa carta divulgada esta quarta-feira, o capitão da equipa das Quinas assume a responsabilidade pela decisão de deixar o estágio antes do encontro com a Dinamarca, apesar de justificar com uma quebra de confiança do selecionador Jorge Jesus. Ronaldo admite ainda que o seu comportamento deve ter consequências e que, enquanto capitão, tem uma responsabilidade acrescida. O regulamento disciplinar da Federação Portuguesa de Futebol prevê o abandono injustificado de atividades da seleção, uma suspensão entre 1 e 6 meses, além de multa. O avançado, 41 anos, garante, no entanto, que pretende continuar a representar Portugal. Cristiano Ronaldo afirma que, depois de cumprir esta eventual suspensão e desde que esteja em boas condições físicas e a jogar pelo clube, estará disponível, como sempre, para competir e ganhar pela Seleção Nacional. Aos 41 anos, Ronaldo mantém-se recordista de internacionalização e golos de Portugal. Jogou 234 jogos e apontou 146 golos. Há mais notícias daqui a uma hora. Tenha uma ótima manhã. Bom dia.

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2: Acontece nas manhãs de Tajid irmos lá atrás no tempo buscar grandes músicas. Eu diria até as melhores músicas de sempre. É aqui, na Rádio dos Bons Velhos Tempos, que pode ouvir todas as músicas da sua vida. Eu sou Helena Gomes e desejo-lhe uma fantástica manhã na nossa companhia.

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6: Nove horas, seis minutos, seja muito bem-vindo.
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6: Edição de quarta-feira do Nove Picos, bem-vindos a esta primeira hora. Eu sou o Carlos Aparício, estou consigo até à uma da tarde. Entretanto, tenho muita música e grandes recordações para passar só para si. Tenha uma grande manhã na nossa companhia, seja muito bem-vindo à Tagem.

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0: E agora já passam 19 minutos das 9 da manhã. Continua com o 9 Picos aqui na Tágede, a rádio dos bons velhos tempos.
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0: Está na hora de sabermos quais são as previsões do estado do tempo para quarta-feira, dia 7 de outubro. O Instituto Português do Mar e da Atmosfera prevê céu geralmente muito nublado, mas diminuindo de nebulosidade durante a tarde. Aguaceiros, mais prováveis até ao meio da tarde. Quanto ao vento, deverá ser fraco ou moderado, a predominar do quadrante norte e sendo por vezes forte, até 40 km/h nas terras altas do litoral norte e centro, a partir do meio da tarde. Há possibilidade de formação de neblina matinal e está prevista pequena descida da temperatura máxima. As máximas previstas são de 20 graus para o Porto, 22 para Coimbra, 23 para Lisboa, 24 para Faro e também para Vila de Rei e 25 para Santarém, Abrantes, Constância, Entroncamento, Mação, Sardual, Tomar, também para Torres Novas e ainda para Vila Nova da Barquinha.

0: 9 horas 32 minutos, vamos à atualidade do dia.
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3: Bom dia, o Sindicato dos Médicos do Norte apresentou uma queixa à Provedoria da Justiça e pede a suspensão do novo modelo da escolha de vagas da formação especializada de 2026. O sindicato está a contestar a substituição da escolha sequencial e o tempo real por um sistema exclusivamente online, assíncrono e organizado por lotes. Tiago Ramos, dirigente do Sindicato dos Médicos do Norte e da Federação Nacional dos Médicos, explica que a queixa surge depois de um pedido de esclarecimentos à Administração Central do Sistema de Saúde não ter respondido às dúvidas levantadas.
4: Apresentamos queixa à Provedoria da Justiça, porque o nosso pedido de esclarecimentos caiu em saco roto e basicamente todo este processo, do modo como vão-se proceder as escolhas, foi algo que foi anunciado muito em cima do acontecimento. Os nossos associados vieram falar connosco, a pedir auxílio nesse sentido, e nós apresentamos esta queixa no sentido de adiar este tipo de escolha, porque a nosso ver, para haver alguma alteração com este deste âmbito, deverá ser algo feito já com tempo, ou seja, os candidatos devem saber como é que se irá processar o concurso com algum tempo de antecedência para também poderem programar e planear a sua vida de acordo.
3: O sindicato pede uma intervenção urgente da Provedora de Justiça e defende que este ano seja mantida uma escolha sequencial, presencial ou eletrónica, mas sempre em tempo real. A Unidade Local de Saúde do Médio Tejo vai reforçar os cuidados continuados prestados ao domicílio. As equipas de Sardual e de Mação vão receber novas viaturas e equipamentos, um investimento de 50 mil euros financiados pelo PRR. Já a equipa de Almorol, que serve Vila Nova de Barquinha, Constância e Entroncamento, integra o projeto piloto nacional e conta com 6 enfermeiros exclusivamente dedicados aos cuidados domiciliários, podendo acompanhar 30 pessoas em simultâneo. Em 2025, as equipas de cuidados continuados integradas do ULS Médio Tejo acompanharam 437 utentes, sobretudo pessoas em situação de dependência ou em recuperação de doença ou cirurgia. A grande maioria dos portugueses reconhece os benefícios da vacinação, mas desconhece as vacinas que estão recomendadas para os adultos. A conclusão é de um estudo do Movimento de Doentes para a Vacinação, realizado junto de 1.500 pessoas. Cerca de 94% reconhecem os benefícios das vacinas, mas 64% não sabem quais estão incluídas no Programa Nacional de Vacinação e metade desconhece as recomendadas para a idade ou condição de saúde. Entre quem não toma atualmente vacinas contra a gripe ou a Covid-19, quase 39% dizem não se sentir em risco. O estudo destaca a importância dos profissionais da saúde na informação e defende o reforço de vacinação ao longo de toda a vida. A Agência Portuguesa do Ambiente contesta os dados avançados pelo Protejo e pela Associação Zero e garante que o Rio Tejo não registou qualquer dia de caudal zero no último ano hidrológico. Os ambientalistas tinham denunciado 14 dias abaixo do caudal mínimo acordado entre Portugal e Espanha, 5 deles com caudal nulo, com base em dados das afluências Albufeira do Fratel. A APA considera que os valores são estimativas provisórias e lembra que a verificação da Convenção da Albufeira é feita em Cedilho, Espanha, e em Belvedere, em Portugal. A agência reconhece 5 dias abaixo do limite diário em cada uma das estações, mas garante que não houve caudal zero em Cedilho, Belvedere ou Almorol. A Protege e a Zero defendem a criação de um regime de caudais ecológicos contínuos e regulares no Rio Tejo. O Governo recebeu ontem propostas dos sindicatos da função pública para o Orçamento do Estado para 2027, manifestando-se disponível para soluções equilibradas que reforcem o rendimento disponível e as condições de trabalho no Estado, informou o Ministério das Finanças. Segundo um comunicado do Ministério das Finanças, na reunião inicial participaram a Federação de Sindicatos da Administração Pública e o Organismos com Fins Públicos, da FESAP, o Sindicato dos Quadros Técnicos do Estado e a Federação Nacional dos Sindicatos dos Trabalhadores em Funções Públicas e Sociais. As reuniões enquadram-se na consulta anual prevista na Lei Geral do Trabalho em Funções Públicas e no cumprimento dos compromissos assumidos no Acordo Plurianual de Valorização dos Trabalhadores da Administração Pública, assinado em janeiro com as duas estruturas sindicais. O Ministério reitera a prioridade do Governo em investir e valorizar a Administração Pública através de um diálogo social próximo, transparente e com respostas eficazes na proposta do Orçamento do Estado para 2027. Cristiano Ronaldo pediu desculpa aos portugueses e aos companheiros de equipa por ter abandonado o estágio da Seleção Nacional e garante que continua disponível para representar Portugal. Numa carta divulgada esta quarta-feira, o capitão da equipa das Quinas assume a responsabilidade pela decisão de deixar o estágio antes do encontro com a Dinamarca, apesar de justificar a atitude com uma quebra de confiança no selecionador Jorge Jesus. Ronaldo admite ainda que o seu comportamento teve de ter consequências e que, enquanto capitão, tem uma responsabilidade acrescida. O regulamento disciplinar da Federação Portuguesa de Futebol prevê para o abandono injustificado de atividades da seleção uma suspensão entre 1 e 6 meses, além de multa. O avançado de 41 anos garante, no entanto, que pretende continuar a representar Portugal. Cristiano Ronaldo afirma que, depois de cumprir uma eventual suspensão e desde que esteja em boas condições físicas e a jogar pelo clube, estará disponível, como sempre, para competir e ganhar pela seleção nacional. Aos 41 anos, Ronaldo mantém-se como recordista de internacionalizações, 234, e golos por Portugal, se apontou 146. Há mais notícias daqui a uma hora. Tenha uma ótima manhã. Bom dia.
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0: 17 graus é a temperatura certa lá fora neste momento, informa a Meteo Abrantes.
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0: E agora já são 9 horas e 46 minutos.
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0: Continua com o 9 e pico, já são 9 horas e 54 minutos, quase a chegar ao final desta primeira hora de hoje. Voltamos logo a seguir às 10 da manhã. Até já, deixe-se ficar por aí.
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5: Dez e cinco, bom dia, seja bem-vindo.
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Seja muito bem-vindo à segunda hora do 9 e Picos desta quarta-feira. Eu sou o Carlos Aparício, estou consigo entre as 9 e a 1 da tarde, todos os dias, de segunda a sexta-feira, com muita música e grandes recordações. Já sabe que também às meias horas tem a informação da redação Media One. Seja bem-vindo à tarde, passe comigo uma grande manhã. Bom dia.

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0: Seja muito bem-vindo à Tágede, está com o Nove Picos. Eu sou o Carlos Aparício, faço-lhe companhia todos os dias, de segunda a sexta-feira, entre as 9 e a 1 da tarde. Obrigado pela sua companhia. Tenha um excelente dia connosco.
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1: Edição de quarta-feira do Nove Picos, aqui na Rádio Tágide, Rádio dos Bons Velhos Tempos. Eu sou o Carlos Aparício e estou consigo aqui todos os dias, de segunda a sexta-feira, entre as 9 e 1 da tarde. Agora chega a hora de ouvirmos o Daniel Vieira com os seus Dias da História, onde nos traz um acontecimento histórico que aconteceu em anos longínquos. Vamos então ouvir os Dias da História. Em antena fica agora o Daniel Vieira.
2: Os Dias da História, um acontecimento histórico por cada um dos 365 dias do ano. Os Dias da História, uma compilação de Paulo Jorge de Sousa Pinto, com edição de Daniel Vieira. 7 de outubro, 1571. Batalha de Lepanto, na Grécia. Ficou conhecido com esse nome o confronto naval que teve lugar neste dia, não muito longe da cidade com o mesmo nome, hoje Nafpaktos, no Golfo de Patras, na Grécia. Foi uma batalha de grandes dimensões que opôs as forças de uma aliança chamada de Santa Liga, que juntava a Espanha de Filipe II, os Estados Papais e várias repúblicas e ducados italianos a uma armada do Império Otomano. A frota cristã era composta por mais de 200 galés sob o comando-geral de Dom João de Áustria, enquanto o número de navios otomanos, liderados pelo almirante Ali Pasha, aproximava-se das 300. O conflito saldou-se por uma esmagadora derrota otomana, com a destruição ou captura de quase totalidade dos navios e a perda de entre 20 a 40 mil homens. A batalha foi um momento significativo da crescente tensão entre as potências europeias e o Império Otomano, que estava em processo de expansão no Mediterrâneo desde os princípios do século XVI. Teve como antecedente próximo a conquista total de Chipre pelos otomanos no ano anterior, o que foi tomado como uma séria ameaça, não apenas do ponto de vista naval, mas também territorial, a Veneza, aos Estados Papais e a outras potências. O Papa Pio V apelou então à formação de uma Santa Liga que contivesse o avanço inimigo e defendesse os interesses da cristandade europeia. Não sendo já possível reverter a perda de Chipre, a aliança das várias armadas enfrentou então a frota otomana ao largo da costa grega. O sucesso da batalha foi celebrado na Europa como uma vitória decisiva para a contenção do poderio inimigo e é vulgarmente assinalada como um momento final da expansão otomana do Mediterrâneo. Porém, Lepanto teve um efeito sobretudo moral para a Europa católica, mais do que consequências reais. Na verdade, o Império Otomano reconstituiu rapidamente o seu poder naval e prosseguiu a sua expansão para o oeste, nomeadamente no Maghreb. Só nos finais do século XVII, e após uma sucessão de derrotas, deixou de constituir uma ameaça para a Europa.
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0: E está na hora das notícias aqui no 9 Picos desta manhã. Já são 10 horas e 32 minutos. Bom dia.
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3: Bom dia, a PJ está a realizar uma mega operação contra o crime económico de norte a sul do país. A ação tutelada pela Procuradoria da Europa conta com mais de 1000 agentes da autoridade e pode culminar com a detenção de mais de 200 de pessoas. A PJ está a realizar esta quarta-feira uma mega operação de combate ao crime económico com mais de 700 inspectores a realizar buscas um pouco por todo o país. De acordo com a CNN de Portugal, que avança com a notícia, a ação é tutelada pela Procuradoria Europeia pode culminar na detenção de mais de 20 pessoas por associação criminosa, fraude fiscal e branqueamento de capitais num esquema conhecido por carrossel do IVA. Neste caso, a fraude terá lesado o Estado num valor superior aos 100 milhões de euros. As centenas de inspectores da PJ que participam nas buscas juntam cerca de 300 funcionários da autoridade tributária. As buscas estão a decorrer a norte e a sul do país, em empresas, domicílios e escritórios de advogados. Ao todo, deverão ser cumpridas das 250 operações de busca, 150 das quais em diferentes empresas. A Unidade Local de Saúde do Médio Tejo vai reforçar os cuidados continuados prestados ao domicílio. As equipas de Sardual e de Mação vão receber novas viaturas e equipamentos num investimento de cerca de 50 mil euros e financiado pelo PRR. Já a equipa do Almorol, que serve Vila Nova da Braquinha, Constância e Entroncamento, integra um projeto piloto nacional e conta com 6 enfermeiros exclusivamente dedicados aos cuidados domiciliários, podendo acompanhar 30 pessoas em simultâneo. Em 2025, as equipas de cuidados continuados integrados do LS Médio Tejo acompanharam mais de 400 utentes, sobretudo pessoas em situação de dependência ou em recuperação de doença ou cirurgia. A grande maioria dos portugueses reconhece os benefícios da vacinação, mas desconhece as vacinas recomendadas para os adultos. A conclusão é feita através de um estudo do Movimento dos Doentes pela Vacinação, realizado junto de 1.500 pessoas. Cerca de 94% reconhecem os benefícios das vacinas, mas 64% não sabem quais estão incluídas no Programa Nacional de Vacinação e metade desconhece as recomendadas para a sua idade ou condição de saúde. Entre quem não toma anualmente as vacinas contra a gripe ou a Covid-19, quase 39% dizem não se sentir em risco. A Agência Portuguesa do Ambiente contesta os dados avançados a semana passada pelo Movimento Protege e a Associação Zero garante que o Rio Tejo não registou qualquer sadia com caudal zero no último ano hidrológico. Os ambientalistas tinham denunciado 14 dias abaixo do caudal mínimo acordado entre Portugal e Espanha, 5 deles com caudal nulo, com base em dados das afluências à Albufeira do Fratel. A APA considera que os valores são estimativas provisórias e lembra que a verificação da Convenção de Albufeira é feita em Cedilho, do lado espanhol, e em Belver, do lado português. A agência reconhece 5 dias abaixo do limite diário em cada uma destas estações, mas garante que não houve caudal zero em Cedilho, Belver ou Almorol. Protejo e Zero defendem a criação de um regime de caudais ecológicos contínuos e regulares no Rio Tejo. A Comissão de Moradores da Árgia mantém a oposição à instalação da unidade de produção de biometano prevista para aquela localidade no Conselho de Torres Novas e admite recorrer aos tribunais caso o projeto venha a receber luz verde. Os moradores garantem que não estão contra a produção de biometano, mas consideram que a localização escolhida coloca a unidade demasiado próxima das populações. O projeto promovido pela empresa Gás da Terra prevê uma unidade industrial para valorização de resíduos orgânicos e efluentes pecuários com capacidade para tratar cerca de 98 mil toneladas por ano, perto de 270 toneladas por dia, e produzir aproximadamente 6,5 milhões de metros cúbicos de biometano. A Antena Livre Ricardo Simões, da Comissão de Moradores da Árgia, deixa claro que a contestação não é dirigida às energias renováveis ou à tecnologia utilizada, mas sim ao local escolhido para instalar a unidade.
4: Efetivamente, nós não somos, como ponto prévio, nós não somos contra o biometano, as energias renováveis, nada disso. Nós somos contra, fundamentalmente, a localização da unidade. Porque se formos a ver, a unidade está prevista a localizar-se a cerca de 200 metros da casa mais próxima da aldeia. E depois, se formos a ver, tem ali mais meia dúzia de aldeias próximas e até a própria cidade do entroncamento.
3: É uma notícia que vamos desenvolver na edição das 12 horas, de referir então que a Comissão de Moradores da Árgia deixa claro que não contesta a produção de renováveis, mas sim a localização desta unidade no concelho de Torres Novas. O projeto Viva Mundo World of Football, previsto para Santarém, foi conhecido como projeto de potencial e interesse nacional, ou seja, tem o carimbo de projeto PIN. O investimento privado está estimado em 450 milhões de euros e prevê a criação de 800 postos de trabalho diretos. O empreendimento ligado ao futebol e ao Campeonato do Mundo de 2030 deverá abrir em abril desse ano e estima receber 1,5 milhão de visitantes por ano. O Presidente da Câmara de Santarém, João Teixeira Leite, considera que o Estatuto PIN representa um passo importante para a concretização do investimento. Digo-lhe agora que Cristiano Ronaldo pediu desculpa aos portugueses e aos companheiros de equipa por ter abandonado o estágio da Seleção Nacional, mas garante que continua disponível para representar Portugal. Numa carta divulgada esta quarta-feira, o capitão da equipa das Quinas assume a responsabilidade pela decisão de deixar o estágio antes do encontro com a Dinamarca, apesar de justificar a atitude como uma quebra de confiança no selecionador Jorge Jesus. Ronaldo admite ainda que o seu comportamento deve ter consequências e que, enquanto capitão, tem uma responsabilidade acrescida. O regulamento disciplinar da Federação Portuguesa de Futebol prevê, para o abandono injustificado de atividades da seleção, uma suspensão entre 1 e 6 meses, para além de multa. O avançado de 41 anos garante, no entanto, que pretende continuar a representar Portugal. Cristiano Ronaldo afirma que, depois de cumprir uma eventual suspensão e desde que esteja em boas condições físicas e a jogar pelo clube, estará disponível, como sempre, para competir e ganhar pela Seleção Nacional. É tudo quanto a notícias. Eu volto aqui uma hora. Tenho uma ótima manhã de quarta-feira. Bom dia.
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0: E a Meteo Brandes diz-nos que neste momento na nossa cidade estão 19 graus.
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0: Está na hora de sabermos quais são as previsões do estado do tempo para quarta-feira, dia 7 de outubro. O Instituto Português do Mar e da Atmosfera prevê céu geralmente muito nublado, mas diminuindo de nebulosidade durante a tarde. Aguaceiros, mais prováveis até ao meio da tarde. Quanto ao vento, deverá ser fraco a moderado, a predominar do quadrante norte e sendo por vezes forte, até 40 km hora nas terras altas do litoral norte e centro, a partir do meio da tarde. A possibilidade de formação de neblina matinal e está prevista pequena descida da temperatura máxima. As máximas previstas são de 20 graus para o Porto, 22 para Coimbra, 23 para Lisboa, 24 para Faro e também para para Vila de Rei e 25 para Santarém, Abrantes, Constância, Entroncamento, Mação, Sardual, Tomar, também para Torres Novas e ainda para Vila Nova da Barquinha.
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1: E agora já só faltam 15 minutos para as 11 da manhã.
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0: E já só faltam 3 minutos para a hora certa. Volto depois do sinal horário para lhe trazer mais 2 horas, as que restam desta manhã, do 9 e Picos, aqui na Tágide, a rádio dos bons velhos tempos.
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5: Horas mais 4 minutos, seja bem-vindo à Tágid.
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5: Estou de regresso para a terceira hora do 9 Picos desta quarta-feira. Seja muito bem-vindo, bom dia. Eu sou o Carlos Aparício, estou consigo todos os dias, de segunda a sexta-feira, entre as 9 e 1 da tarde, com muita música e grandes recordações. Deixe ficar por aí, vai mesmo valer a pena. Bom dia, seja bem-vindo à Tágida.

0: 16 minutos passados depois das 11 da manhã, está com o 9 e Picos aqui na emissão da Tágede, a rádio dos bons velhos tempos. Eu sou o Carlos Aparício e já sabe que lhe faço companhia todos os dias, de segunda a sexta-feira, entre as 9 e a 1 da tarde. Continua a ter connosco uma grande manhã.
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0: E agora são horas de notícias, passam 32 minutos das 11 da manhã.
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3: Bom dia, a PJ está a realizar uma mega operação contra o crime económico de norte a sul do país. A ação tutelada pela Procuradoria da Europa conta com mais de 1000 agentes da autoridade e pode culminar com a detenção de mais de 200 de pessoas. A PJ está a realizar esta quarta-feira uma mega operação de combate ao crime económico com mais de 700 inspectores a realizar buscas um pouco por todo o país. De acordo com a CNN Portugal, que avança com a notícia, a ação é tutelada pela Procuradoria Europeia pode culminar na detenção de mais de 20 pessoas por associação criminosa, fraude fiscal e branqueamento de capitais num esquema conhecido por carrossel do IVA. Neste caso, a fraude terá lesado o Estado num valor superior aos 100 milhões de euros. As centenas de inspectores da PJ que participam nas buscas juntam cerca de 300 funcionários da autoridade tributária. As buscas estão a decorrer a norte e a sul do país, em empresas, domicílios e escritórios de advogados. Ao todo, deverão ser cumpridas das 250 operações de busca, 150 das quais em diferentes empresas. A Unidade Local de Saúde do Médio Tejo vai reforçar os cuidados continuados prestados ao domicílio. As equipas de Sardual e de Mação vão receber novas viaturas e equipamentos num investimento de cerca de 50 mil euros e financiado pelo PRR. Já a equipa do Almorol, que serve Vila Nova da Braquinha, Constância e Entroncamento, integra um projeto piloto nacional e conta com 6 enfermeiros exclusivamente dedicados aos cuidados domiciliários, podendo acompanhar 30 pessoas em simultâneo. Em 2025, as equipas de cuidados continuados, integradas do ALS Médio Tejo, acompanharam mais de 400 utentes, sobretudo pessoas em situação de dependência ou em recuperação de doença ou cirurgia. A grande maioria dos portugueses reconhece os benefícios da vacinação, mas desconhece as vacinas recomendadas para os adultos. A conclusão é feita através de um estudo do Movimento dos Doentes pela Vacinação, realizado junto de 1.500 pessoas. Cerca de 94% reconhecem os benefícios das vacinas, mas 64% não sabem quais estão incluídas no Programa Nacional de Vacinação e metade desconhece as recomendadas para a sua idade ou condição de saúde. Entre quem não toma anualmente as vacinas contra a gripe ou a Covid-19, quase 39% dizem não se sentir em risco. A Agência Portuguesa do Ambiente contesta os dados avançados a semana passada pelo Movimento Protege e Associação Zero, garante que o Rio Tejo não registou qualquer sadia com caudal zero no último ano hidrológico. Os ambientalistas tinham denunciado 14 dias abaixo do caudal mínimo acordado entre Portugal e Espanha, 5 deles com caudal nulo, com base em dados das afluências à Albufeira do Fratel. A APA considera que os valores são estimativas provisórias e lembra que a verificação da Convenção de Albufeira é feita em Cedilho, do lado espanhol, e em Belver, do lado português. A agência reconhece 5 dias abaixo do limite diário em cada uma destas estações, mas garante que não houve caudal zero em Cedilho, Belver ou Almorol. Protejo e Zero defendem a criação de um regime de caudais ecológicos contínuos e regulares no Rio Tejo. A Comissão de Moradores da Árgia mantém a oposição à instalação da unidade de produção de biometano prevista para aquela localidade no concelho de Torres Novas e admite recorrer aos tribunais caso o projeto venha a receber luz verde. Os moradores garantem que não estão contra a produção de biometano, mas consideram que a localização escolhida coloca a unidade demasiado próxima das populações. O projeto promovido pela empresa Gás da Terra prevê uma unidade industrial para valorização de resíduos orgânicos e efluentes pecuários com capacidade para tratar cerca de 98 mil toneladas por ano, perto de 270 toneladas por dia, e produzir aproximadamente 6,5 milhões de metros cúbicos de biometano. A Antena Livre Ricardo Simões, da Comissão de Moradores da Árgia, deixa claro que a contestação não é dirigida às energias renováveis ou à tecnologia utilizada, mas sim ao local escolhido para instalar a unidade.
4: Efetivamente, nós não somos, como ponto prévio, nós não somos contra o biometano, as energias renováveis, nada disso. Nós somos contra, fundamentalmente, a localização da unidade. porque se formos a ver, a unidade está prevista a localizar-se a cerca de 200 metros da casa mais próxima da aldeia. E depois, se formos a ver, tem ali mais medos de aldeias próximas e até a própria cidade do entroncamento.
3: É uma notícia que vamos desenvolver na edição das 12 horas, de referir então que a Comissão de Moradores da Árgia deixa claro que não contesta a produção de renováveis, mas sim a localização desta unidade no Conselho de Torres Novas. O projeto Viva Mundo World of Football, previsto para Santarém, foi conhecido como projeto de potencial interesse nacional, ou seja, tem o carimbo de projeto PIN. O investimento privado está estimado em 450 milhões de euros e prevê a criação de 800 postos de trabalho diretos. O empreendimento ligado ao futebol e ao Campeonato do Mundo de 2030 deverá abrir em abril desse ano e estima receber 1,5 milhão de visitantes por ano. O Presidente da Câmara de Santarém, João Teixeira Leite, considera que o Estatuto PIN representa um passo importante para a concretização do investimento. Digo-lhe agora que Cristiano Ronaldo pediu desculpa aos portugueses e aos companheiros de equipa por ter abandonado o estágio da Seleção Nacional, mas garante que continua disponível para representar Portugal. Numa carta divulgada esta quarta-feira, o capitão da equipa das Quinas assume a responsabilidade pela decisão de deixar o estágio antes do encontro com a Dinamarca, apesar de justificar a atitude como uma quebra de confiança no selecionador Jorge Jesus. Ronaldo admite ainda que o seu comportamento deve ter consequências e que, enquanto capitão, tem uma responsabilidade acrescida. O regulamento disciplinário da Federação Portuguesa de Futebol prevê, para o abandono injustificado de atividades da seleção, uma suspensão entre 1 e 6 meses, para além de multa. O avançado de 41 anos garante, no entanto, que pretende continuar a representar Portugal. Cristiano Ronaldo afirma que, depois de cumprir uma eventual suspensão e desde que esteja em boas condições físicas e a jogar pelo clube, estará disponível, como sempre, para competir e ganhar pela Seleção Nacional. Eu dou-te conta notícias, eu volto aqui uma hora. Tenha uma ótima manhã de quarta-feira. Bom dia.
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0: E neste momento estão 21 graus lá fora. Quem o diz é a Meteo Brandes.
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1: Mais uma vez, bom dia, seja bem-vindo à Tágid, a rádio dos bons velhos tempos.
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0: E agora passam 46 minutos das 11 da manhã.
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0: Está na hora de sabermos quais são as previsões do estado do tempo para quarta-feira, dia 7 de outubro.

também para Vila de Rei e 25 para Santarém, Abrantes, Constância, Entroncamento, Mação, Sardual, Tomar, também para Torres Novas e ainda para Vila Nova da Barquinha.

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0: E já só faltam 3 minutos para o meio-dia. Depois do sinal horário, estou de regresso para lhe trazer mais uma hora de música até às 13, onde termina o 9 e picos desta manhã e depois chegam as notícias do dia.
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3: E agora passam 5 minutos do meio-dia.
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3: Tudo postos para esta última hora do 9 e Picos desta quarta-feira. Seja muito bem-vindo. Obrigado pela sua companhia. Eu sou o Carlos Aparício e estou consigo todos os dias, de segunda a sexta-feira, entre as 9 e a 1 da tarde. Seja então muito bem-vindo. Tenho muita música para si.

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1: Se só agora entrou em RadioTargido.pt, saiba que está no ar o Nove Picos. Este é o programa da manhã aqui na Rádio dos Bons Velhos Tempos. Eu sou o Carlos Aparício, estou consigo todos os dias, de segunda a sexta-feira, entre as 9 e 1 da tarde. Seja muito bem-vindo e obrigado por nos ter escolhido para a sua companhia.
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1: E a Meteo Brandes diz-nos que neste momento lá fora estão 23 graus.
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1: Está na hora de sabermos quais são as previsões do estado do tempo para quarta-feira, dia 7 de outubro. O Instituto Português do Mar e da Atmosfera prevê céu geralmente muito nublado, mas diminuindo de nebulosidade durante a tarde. Aguaceiros, mais prováveis até ao meio da tarde. Quanto ao vento, deverá ser fraco a moderado, a predominar do quadrante norte e sendo por vezes forte, até 40 km hora nas terras altas do litoral norte e centro, a partir do meio da tarde. A possibilidade de formação de neblina matinal e está prevista pequena descida da temperatura máxima. As máximas previstas são de 20 graus para o Porto, 22 para Coimbra, 23 para Lisboa, 24 para Faro e também para Vila de Rei e 25 para Santarém, Abrantes, Constância, Entroncamento, Mação, Sardual, Tomar, também para Torres Novas e ainda para Vila Nova da Barquinha. www.radiotagid.pt. É mesmo aqui que pode acompanhar a rádio dos bons velhos tempos. Muita música e grandes recordações é o que tem sempre garantido na nossa companhia. Este é o 9 e Picos, ainda até às 13. Estamos, portanto, já dentro da última meia hora até ao final do programa de hoje. Eu sou o Carlos Aparício e desejo-lhe um ótimo início de tarde na nossa companhia.
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0: Se está a almoçar, faça bom proveito, não largue, é a emissão da tarde. Do 9 e picos vai até à 1 e logo a seguir chega a nossa querida Lourdes Gonçalves. Por enquanto, dou-lhe mais música da boa.
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0: Praticamente no final da edição de hoje do Nove Picos, deixo-lhe uma última música na esperança de que volte amanhã comigo às Nove Picos, claro está. Beijinhos e abracinhos e até amanhã.
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0: Boa tarde, seja bem-vindo. Em desenvolvimento já a seguir, Movimento Protege pede divulgação permanente dos dados sobre caudais dos rios ibéricos. Moradores da Argia, em Torres Novas, mantêm contestação à unidade biometano e admitem recorrer aos tribunais. Além Mundos, ganha casa em Biocas e quer ter programação cultural ao longo de todo o ano, porque é quarta-feira, a opinião tem a assinatura e voz de Pedro Graf. O desenvolvimento deste e de outros assuntos vem já a seguir. Fique por aí. Boa tarde.
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0: Boa tarde, seja bem-vindo. O Banco de Portugal reviu hoje em alta a previsão do crescimento da economia portuguesa para 2,3% este ano e 1,8% em 2027, no Boletim Económico de Outubro. Estas projeções revêem em alta as divulgadas pela instituição em junho de 2026, de 0,5 pontos percentuais e 0,2 pontos, e são também mais otimistas do que o Governo, que em abril apontou para um crescimento de 2% neste ano. O Banco Central estima que o Produto Interno Bruto Português deverá acelerar em 2026, impulsionado pelos fundos do Plano de Recuperação e Resiliência, pelas medidas orçamentais e por desempenhos mais positivos das exportações. O Prémio Nobel da Química de 2026 foi atribuído a Henry Kagan e Kenzo Sohai por uma descoberta que ajuda os químicos a fabricar moléculas que existem em duas versões, espelho uma da outra. O prémio foi atribuído pela descoberta dos efeitos não lineares e da autocatálise da síntese orgânica assimétrica, anunciou o Comitê do Prémio Nobel numa cerimónia na Academia Real das Ciências da Suécia, em Estocolmo. Os dois investigadores juntam-se aos 198 já galardoados com o Nobel da Química, que é atribuído desde 1901, sendo o terceiro prémio anunciado este ano, depois de, na segunda-feira, terem sido conhecidos os vencedores do Nobel da Medicina e, na terça-feira, do Nobel da Física. O Sindicato dos Médicos do Norte apresentou uma queixa à Provedora de Justiça e pede a suspensão do novo modelo de escolha das vagas da formação especializada para 2026. O sindicato contesta a substituição da escolha sequencial em tempo real por um sistema exclusivamente online, assíncrono e organizado por lotes. Tiago Ramos, presidente do Sindicato dos Médicos do Norte e da Federação Nacional dos Médicos, explica que a queixa surge depois de um pedido de esclarecimentos à Administração Central do Sistema de Saúde não ter respondido às dúvidas levantadas.
2: Portanto, nós apresentamos queixa à Provedoria de Justiça porque o nosso pedido de esclarecimentos que é em saco roto e basicamente todo este processo do modo como vão se proceder as escolhas foi algo que foi anunciado muito em cima do acontecimento. Os nossos associados vieram falar connosco a pedir auxílio nesse sentido e nós apresentamos esta queixa no sentido de adiar este tipo de escolha, porque a nosso ver, para haver alguma alteração com este deste âmbito, deverá ser algo feito já com tempo, ou seja, os candidatos devem saber como é que se irá processar o concurso, com algum tempo de antecedência, para também poderem programar e planear a sua vida de acordo.
0: Entre as principais críticas estão as diferenças no tempo disponível para ordenar as preferências e a necessidade dos médicos apresentarem uma extensa lista de opções sem conhecerem todas as vagas disponíveis no momento da decisão. O dirigente considera que os candidatos acabam por escolher praticamente às cegas, uma decisão com impacto em vários anos de carreira.
2: Antigo, cada médico, a primeira escolha era sequencial. Era uma escolha presencial, fisicamente, pronto, tem os seus pontos contra de implicar a deslocação e de libertar o dia, mas cada candidato escolhia presencialmente, por ordem, ou seja, no momento que ia escolher tinha acesso a todas as vagas disponíveis no momento e poderia escolher de acordo. Neste momento, os médicos são colocados aleatoriamente num lote e, portanto, podem ser o primeiro do lote, podem ser o último do lote e têm que prever já que vagas é que poderão ter que escolher e fazer uma lista. Uma lista que pode ir até às quase 150 vagas. Enquanto que anteriormente, lá está, eles não teriam que definir com tanta antecedência tantas vagas. E para além disso, estamos só a olhar para a escolha como uma escolha individual, mas muitas destas pessoas já vivem em casal, vivem têm companheiros, têm amigos, têm família. podem até estarem os dois irmãos a escolherem a mesma vaga. A escolher a mesma vaga não, mas escolherem vagas de proximidade geográfica, e nesse contexto eles vão escolher um bocadinho às cegas. Portanto, um pode ficar em Lisboa e outro ficar no Porto, quando se calhar se ficassem ambos em Coimbra, preferiam ficar os dois juntos em Coimbra. E isso causa um grande stress neste momento, que é um momento definidor da carreira para a frente e das próximas décadas de vida destes colegas, que surgiu assim quase do nada, há poucas semanas da escolha em si.
0: O sindicato pede uma intervenção urgente da Provedora da Justiça e defende-se que este ano seja mantida uma escolha sequencial, presencial ou eletrónica, mas sempre em tempo real. A Unidade Local de Saúde do Médio Tejo vai reforçar os cuidados continuados prestados ao domicílio. As equipas de Sardual e Mansão vão receber novas viaturas e equipamentos num investimento de cerca de 50 mil euros, com financiamento assegurado pelo PRR. Já a equipa de Almorol, que serve Vila Nova de Barquinha, Constância e Entroncamento, integra um projeto piloto nacional e conta com 6 enfermeiros exclusivamente dedicados aos cuidados domiciliários, podendo acompanhar 30 pessoas em simultâneo. Em 2025, as equipas de cuidados continuados integrados do ULS Médio Tejo acompanharam 437 utentes, sobretudo pessoas em situação de dependência ou em recuperação de doença ou cirurgia. Ainda na saúde, a grande maioria dos portugueses reconhece os benefícios da vacinação, mas desconhece as vacinas recomendadas para os adultos. A conclusão é de um estudo do movimento dos doentes pela vacinação, realizado junto de 1.500 pessoas. Cerca de 94% reconhecem os benefícios das vacinas, mas 64% não sabem quais estão incluídas no Programa Nacional de Vacinação e metade desconhece as recomendadas para a sua idade ou condição de saúde. Entre quem não toma anualmente as vacinas contra a gripe ou Covid-19, quase 39% dizem não se sentir em risco. O estudo destaca ainda a importância dos profissionais de saúde na informação e defende o reforço da vacinação ao longo de toda a vida. A Agência Portuguesa do Ambiente contesta os dados do Protege e da Associação Ambientalista Zero e garante que o Rio Tejo não registou qualquer dia com caudal zero no último ano hidrológico. Os ambientalistas tinham denunciado 14 dias abaixo do caudal mínimo acordado entre Portugal e Espanha, 5 deles com caudal nulo, com base em dados das afluências à Albufeira do Fratel. A APA considera que esses valores são estimativas provisórias e lembra que a verificação da Convenção de Albufeira feita em Cedilho, Espanha, e em Belverde, em Portugal. A agência reconhece 5 dias abaixo do limite diário em cada uma destas estações, mas garante que não houve caudal zero em Cedilho, Belverde ou Almorol. Protejo e Zero defendem a criação de um regime de caudais ecológicos contínuos e regulares no Rio Tejo. Entretanto, o movimento Protejo defende que os dados utilizados para avaliar o cumprimento da Convenção de Albufeira devem ser públicos e estar permanentemente disponíveis. O movimento ambientalista com sede em Vila Nova da Barquinha propõe ainda a criação de uma rede conjunta entre Portugal e Espanha para acompanhar em tempo real os caudais e a qualidade da água dos rios partilhados pelos dois países. A posição surge depois da polémica em torno dos caudais do Tejo. No último ano hidrológico, o Protege e a Associação Zero tinham alertado para 14 dias abaixo do mínimo diário de 1 hectómetro cúbico, 5 dos quais com caudal nulo, utilizando os dados públicos do Sistema Nacional de Informação de Recursos Hídricos relativos às afluências à Albufeira do Fratel. A Agência Portuguesa do Ambiente contestou esta leitura, explicando que a avaliação das obrigações de Espanha ao abrigo da Convenção da Albufeira é feita com dados da barragem de Cedilho, junto à fronteira, e não com sistemas de afluência do Fratel. Segundo a APA, em Cedilho foram registados 5 dias abaixo do mínimo diário de 1 hectómetro cúbico. A agência garante ainda que não houve qualquer dia com caudal zero naquele ponto durante o ano hidrológico 25-26. O Protege considera que esta explicação levanta uma nova questão. Se os dados de Cedilho existem e são utilizados pelas autoridades portuguesas para verificar o cumprimento da Convenção, devem também estar disponíveis ao público de forma permanente. O movimento considera que a transparência na gestão da água não pode depender de esclarecimentos divulgados apenas quando surgem polémicas e recupera uma proposta que defende desde 2016. O Protege propõe a criação de uma rede ibérica integrada de monitorização, através da qual Portugal e Espanha disponibilizam em tempo real informações sobre a quantidade e a qualidade da água. A plataforma deveria incluir todos os pontos de controle previstos na Convenção de Albufeira, permitir consultar séries históricas e descarregar dados e incluir alertas automáticos sempre que os caudais fiquem abaixo dos valores estabelecidos. O movimento ambientalista considera que o sistema não deve ficar limitado ao Tejo, mas deve abranger também as restantes bacias hidrográficas internacionais previstas na Convenção: Minho, Lima, Douro e Guadiana. Além de maior transparência, o Protege volta a reclamar a definição dos regimes de caudais ecológicos, com o objetivo de assegurar maior regularidade dos fluxos de água e melhor condição para os ecossistemas dos rios. A Comissão de Moradores de Argi, no Conselho de Torres Novas, garante que não está contra a produção de biometano, mas rejeita a localização prevista para a unidade projetada para aquela localidade. A proximidade às habitações, o transporte diário de centenas de toneladas de resíduos, os possíveis impactos na água, no ar e nos solos e as acessibilidades estão entre as principais preocupações. Se o processo avançar, os moradores admitem recorrer aos tribunais. A contestação à unidade de produção de biometano prevista para a Argi continua e a Comissão de Moradores promete manter o assunto na agenda enquanto não existir uma decisão definitiva do projeto. Em entrevista à Antena Livre, Ricardo Simões, da Comissão de Moradores da Argia, começa por afastar a ideia de que a população se opõe à produção de energia renovável.
3: Efetivamente, nós não somos, como ponto prévio, nós não somos contra o biometano, as energias renováveis, nada disso. Nós somos contra, fundamentalmente, a localização da unidade. Porque se formos a ver, a unidade está prevista a localizar-se a cerca de 200 metros da casa mais próxima da aldeia e depois, se formos a ver, tem ali mais meia dúzia de aldeias próximas e até a própria cidade do entroncamento, que se encontra no raio de ação da central.
0: Ou seja, quando houve esta intenção, e falamos aqui da intenção, ninguém consultou os moradores ou qualquer instituição da Argia ou das aldeias à volta ou mais próximas?
3: Não. Não fomos consultados, não tivemos conhecimento do processo. O processo foi decidido em maio do ano passado, quando foi aprovado um PIP pela Câmara de Torres Novas. E penso que foi aprovado em tempo recorde, como toda a gente sabe. Ao contrário daquilo que normalmente costuma ser os processos na Câmara de Torres Novas, foi muito rápido, foi muito célebre. Desde aí, portanto, nós depois tivemos conhecimento, porque houve uma fuga de informação, digamos assim, e que foi vinculada pela Junta de Freguesia de Olaia Passo, em que nós tivemos conhecimento e a partir daí a população começou-se a juntar e começou-se a movimentar para defender a nossa posição.
0: Para já, oficialmente, há só ainda um PIP, portanto ainda não avançou mais nenhum processo sobre esta unidade industrial.
3: Não, só existe na Câmara, só existe o processo de informação prévia, que está aprovado. Foi aprovado pelo Presidente da Câmara na altura, Pedro Ferreira. Depois foi ratificado pela variação uma semana mais tarde. E pronto, e a partir de aí, o processo que toda a gente sabe, que, portanto, a Câmara, tanto foi à Assembleia Municipal, depois as forças partidárias da Assembleia Municipal, já nesta
0: neste mandato, já neste mandato, exatamente. Contra.
3: Exatamente.
0: Aqui um conjunto, a posição base é que não são contra este projeto ou as energias renováveis, são apenas contra a localização, mas esta localização traz aqui um conjunto de problemas que vocês colocam em cima da mesa. Não é só por ser perto da Argia.
3: Não, vai trazer poluição do ponto de vista dos solos, da poluição dos solos, vai trazer poluição das águas, do ar. Estamos a falar de uma instalação industrial que logo à partida está mal localizada. Estamos a falar de uma instalação que vai utilizar ácidos sulfúricos. Estamos a falar de uma instalação que vai precisar de 260 toneladas de resíduos por dia, que virão por autoestrada, maioritariamente pela A23, que depois de sair na zona do entroncamento os acessos são difíceis, as estradas são estreitas, são mal pavimentadas, onde vai potenciar ainda a degradação mais rápida das estradas. Portanto, depois é os maus cheiros, Portanto, falando dos maus cheiros, é a poluição atmosférica que vai causar, portanto, acelerar as doenças respiratórias nas pessoas que moram ali à volta. A população que já é maioritariamente de idade. Uhum. E que irá sofrer muito com este processo, caso ele venha a avançar, não é?
0: Este é um processo que carece ainda, naturalmente, de estudo de impacto ambiental. Há aqui uma expectativa sobre o estudo de impacto ambiental, ou a Comissão de Moradores, independentemente de qual seja a decisão do estudo de impacto ambiental, não quer mesmo o projeto ali?
3: Não, a comissão é contra o projeto ali, tal o qual como noutras localidades que estão a manifestar também contra centrais do mesmo género, nomeadamente na Brigada em Alenquer e agora mais recentemente em Vila do Conde. Nós não queremos aquilo na proximidade das casas.
0: Portanto, independentemente do que venha...
3: Aqueles fatores que eu já tinha dito...
0: Exatamente, independentemente que o estudo de impacto ambiental venha a autorizar ou a dizer que, hipoteticamente, não haverá problema. Portanto, vocês, independentemente desse estudo de impacto ambiental, a vossa decisão é não querem o projeto ali, querem-no mais afastado das populações.
3: Certo. É assim, porque ali na zona onde aquilo está previsto, aquilo existem povoações na proximidade, para além da Argia, que a casa mais próxima está a 200 metros, nós temos o Carreiro da Areia, nós temos os Pintainhas, temos a Chara da Canaveiria, temos a Meia-Via, temos a Barroca, temos a própria cidade do entroncamento, uhum, que vai absorver toda aquela poluição toda que dali vai resultar. Apesar de eles dizerem que não, mas é uma certeza quase.

0: maioritariamente das suas hortinhas, dos seus quintinhas, e elas, isso vai ser profundamente afetado.
1: E para lá que, para lá desta sim, decisão... A... Sim, sim, diga.
0: Não, ia dizer, relativamente ao estudo de impacto ambiental, portanto, o estudo está a decorrer e houve uma participação massiva na consulta prévia pela população da aldeia de Arge e dos arredores. E nós, quando sabemos, foram feitas 130 perguntas ao promotor. Também não é muito normal a APA fazer tantas perguntas ao promotor.
1: Portanto, sabem que a própria APA fez 130 perguntas ao promotor, é isso?
0: Sim, é um facto.
1: Para lá da reprovação da Assembleia Municipal, de junho deste ano, tem contactado com mais outras entidades no sentido de conquistarem aqui apoios para esta vossa pretensão?
0: Sim, temos contactado com a Câmara do Entroncamento, temos contactado também com a CCDR, com outras câmaras, com outras entidades. Sim, temos feito vários contactos.
1: Associações ambientalistas, eventualmente, também, com ERC
0: sim,
1: e Zero,
0: sim,
1: não
0: é? Sim, com ERC, Zeros e... Sim.
1: Sabendo que o PIP é apenas um pedido de informação prévia, portanto é apenas um pedido de viabilidade de localização, aguardam que o estudo de impacto ambiental possa condicionar a construção àquele local?
0: É assim, a nossa expectativa é que o estudo de impacto ambiental venha chumbado ou com condicionantes. Pronto, mas de qualquer maneira nós temos o apoio do Presidente da Câmara, do atual Presidente, que já se manifestou contra a unidade naquele local e em qualquer outro ponto do Conselho de Torres Novas, porque ele entende que o Conselho não tem aptidões para uma instalação daquele tipo. E, além disso, o próprio PDM, o que está em vigor atualmente, não permite aquela instalação. Ou seja, eu não sei dizer qual é o artigo em concreto, mas o PDM atual não permite instalações de energias renováveis que tenham que ter estudo de impacto ambiental.
1: Caso o estudo de impacto ambiental venha a ser favorável, ou venha a ser favorável com condicionamentos, admitem partir para outras formas de luta, eventualmente levar o caso aos tribunais, ou avançar com providências cautelares para impedir decisões de licenciamento da empresa?
0: Sim, admitimos.
1: Portanto, essa é uma certeza que têm já, que a luta não vai parar, mesmo que o impacto ambiental venha com algumas condicionantes a aprovar a eventual instalação ali da unidade.
0: Sim, nós, Comissão, estamos a pensar, caso a decisão não nos seja favorável, a recorrer aos tribunais e impugnar a decisão, mas sim, mas isto é um assunto que irá ser estudado ao longo agora dos próximos meses.
1: Ricardo, a vossa ideia é também não deixar esquecer este assunto enquanto não há decisões. Tanto quando se percebe, porque continua a fazer um conjunto de atividades para trazer à opinião pública a vossa posição.
0: Certo, é verdade. Nós fizemos uma petição, fizemos um abaixo-assinado, fizemos N divulgações aqui pelas populações, fizemos N atividades também com outras aldeias e concelhos que estão a sofrer o mesmo problema. Temos estado a falar com entidades externas, estrangeiras, sobre problemas similares ao nosso. Sim, temos estado também em contacto com o atual Presidente da Câmara de Torres Novas, entre outros. Portanto, temos estado a desenvolver muitas atividades no sentido disto não ficar esquecido.
1: Este é um assunto que continua a ser estudado ao longo dos próximos meses, adianta Ricardo Simões. Até agora, os moradores já promoveram uma petição, um baixo assinado e diferentes ações de divulgação, além de contactos com autarquias, entidades ambientais e movimentos de outras localidades onde existem projetos semelhantes. Para Ricardo Simões, a posição de fundo permanece inalterada. A Comissão não rejeita o biometano enquanto fonte de energia, mas considera que uma instalação industrial da dimensão prevista não deve ficar tão próxima da Argia e das restantes povoações. O Governo recebeu ontem propostas dos sindicatos da função pública para o Orçamento do Estado para 2027, manifestando-se disponível para uma solução equilibrada que reforce o rendimento disponível e as condições de trabalho do Estado, informou o Ministério das Finanças. Segundo um comunicado do Ministério das Finanças, finanças na reunião

0: inicial. Participaram a Federação dos Sindicatos da Administração Pública e Organismos com Fins Públicos, o Sindicato dos Quadros Técnicos do Estado e também a Federação Nacional dos Sindicatos dos Trabalhadores em Funções Públicas e Sociais. As reuniões enquadram-se na consulta anual prevista na Lei Geral do Trabalho e Funções Públicas e no cumprimento dos compromissos assumidos no Acordo Plurianual de Valorização dos Trabalhadores da Administração Pública 2026-2029, assinado em janeiro com duas estruturas sindicais. O Ministério reitera a prioridade do Governo em investir e valorizar na administração pública através de um diálogo social próximo, transparente e com respostas eficazes na proposta do Orçamento de Estado para 2027. A Câmara de Castelo Branco celebrou o protocolo com a gestão do Porto de Cabedelo, no estado brasileiro de Paraíba, que visa a criação do projeto de um porto seco naquela cidade portuguesa. Esta parceria visa criar uma ligação logística para o desalfandegamento e distribuição de mercadorias provenientes do Atlântico, América Latina e países africanos de língua portuguesa, com destino ao mercado europeu, explicou em comunicado a Câmara de Castelo Branco. O protocolo de cooperação foi assinado durante a realização de uma recente missão institucional ao Brasil, no âmbito do processo de consolidação da estratégia de projeção internacional e atração de investimentos para Castelo Branco e do estreitamento de relações bilaterais com a cidade de João Pessoa. Em julho, a Câmara de Castelo Branco manifestou interesse junto do Governo português para instalar no Conselho uma das 6 áreas de localização empresarial previstas no âmbito do Plano de Transformação, Recuperação e Resiliência. O projeto Viva Mundo World of Football, previsto para Santarém, foi reconhecido como projeto de interesse nacional, com um projeto classificado como PIN. O investimento privado está estimado em 450 milhões de euros, prevê a criação de 800 postos de trabalho diretos. O empreendimento ligado ao futebol e ao Campeonato do Mundo de 2030 deverá abrir em abril desse ano e estima receber 1,5 milhão de visitantes por ano. O presidente da Câmara de Santarém, João Teixeira Leite, considera que o Estatuto PIN representa um passo importante para a concretização do investimento, permitindo um acompanhamento mais próximo dos processos de licenciamento pelas entidades públicas. Agora, a cultura. Primeiro andaram pelo território, experimentaram lugares, conheceram pessoas, criaram projetos e procuraram perceber que caminho poderia seguir a além-mundos. Foi assim durante cerca de 3 anos. A itinerância permitiu à associação conhecer diferentes pontos da freguesia do Souto e estabelecer relações com entidades e com a população. Até que uma dessas viagens levou as fundadoras de além-mundos a Biocas. Encontraram uma antiga escola primária sem utilização, com janelas partidas e portas abertas. Entraram e perceberam que ali poderia estar a futura casa da associação. A vontade de deixar de ser exclusivamente itinerante surgia também com o crescimento dos projetos. A Festa do Futuro, Programação Participativa e o Grupo de Teatro Comunitário começavam a exigir uma base permanente. A Associação Além Mundos apresentou a proposta à Câmara de Brandes. O processo terminou com a cedência da antiga escola à associação. Começou a recuperação. Carolina Serrão de Além Mundos explica todo o processo e o que pretendem agora, uma vez que inauguraram a sede da associação na última segunda-feira, feriado municipal do 5 de outubro.
1: Nós, quando começámos aqui, assim, de uma forma mais pública, há 3 anos, nós começámos dessa forma itinerante porque também queríamos perceber para onde é que é o caminho, para onde é que é o trabalho, quem é que se queria juntar a nós, também perceber o que é que as pessoas daqui pretendiam a nível cultural e também pretendiam de nós. E, portanto, começámos assim, com pezinhos de lã, com calma, de forma itinerante, que foi bom, que também nos permitiu criar contactos com muitas entidades.
2: E percorrer os vários cantinhos.
1: Percorrer os vários cantinhos, sim, deste sítio todo. E depois, no meio destes percorreres, passámos aqui por Biocas, numa das vezes em que viemos com a cartaz e vimos aqui esta escola e decidimos parar, claro, e vir espreitar, estava aberta, com as janelas partidas, com as portas abertas, e portanto entrámos e vimos, epá, isto aqui tem potencial e realmente se calhar faz sentido nós enraizarmos-nos aqui no território, ou seja, deixar esta coisa mais itinerante e mais saltimbanco, não é? Digamos assim, e ter um espaço onde podemos fazer um trabalho mais regular, anual, porque no fundo era isso que também estava a ser pedido para nós fazermos, era isso que nos estava a acabar por acontecer com a Festa do Futuro, o projeto da programação participativa, o Grupo Teatro Comunitário, então já estávamos com a necessidade de ter aquele canto que é nosso.
2: Faltava o espaço, não é?
1: É isso, faltava o espaço. E então, basicamente, fizemos a proposta ao município de, pronto, dissemos, mostrarmos a nossa vontade de
2: quererem ocupar o edifício.
1: Ocupar o espaço, exatamente. exatamente.
2: Não tinha nada mesmo, não estava atribuída a ninguém.
1: Eu acho que ele estava atribuído à igreja, ou tinha deixado a igreja tinha estado com o edifício, mas entretanto tinha deixado de estar. Eu agora essas partes certas não sei,
2: estava mesmo ao abandono. As fotografias, o que se vê ali é...
1: Sim, ou seja, ele não estava a ser utilizado por ninguém naquele momento. Se estava atribuído a alguém ou não, isso eu já não sei dizer. Não estava atribuído falámos com o executivo. O executivo achou por bem, quer dizer, foi a reunião de câmara, foi discutido, foi debatido, tudo mais, seguiu os procedimentos legais e foi-nos atribuído a 13 de maio, que até acho uma data interessante. Espero que seja um edifício abençoado e um projeto abençoado. E então foi assim mais ou menos isto que surgiu. E então quando o município nos atribuiu o edifício, nós tínhamos estas obras todas para fazer, começámos, limpámos tudo, primeiro começámos pela limpeza, que é sempre a base, depois começámos a delinear.
2: Idealizaram logo, quando olharam para o edifício, isto cabe aqui, isto, aquilo e a outra atividade?
1: Sim, idealizámos logo isso, sim, e principalmente pela parte exterior. A parte exterior é espetacular e foi isso mais que nos atraiu, a possibilidade de trabalhar ao ar livre. Ter o espaço interior é bom quando chove e tudo mais, mas realmente não há nada como este exterior que dá para fazer, desde concertos, a workshops, a pilates, a espetáculos de teatro, sessões de cinema, sei lá, é um manancial, até festas de aniversário.
2: E vamos ter a festa do futuro dividida em programação ao longo do ano todo, em vez de ser apenas ali num fim de semana ou dois fins de semana, agora já podem começar a fazer programação ao longo do ano.
1: Sim, a ideia é essa, e vamos começar já com o ciclo que se chama E Depois do Futuro, que é uma extensão da festa do futuro, porque havia esta necessidade de ter mais coisas para além daqueles dois dias. E então pensámos neste ciclo, que é um ciclo de teatro e pensamento, maioritariamente, vamos ter um podcast ao vivo, que se chama Memória Futura, que a Laura Falésia vai entrevistar a grande e maravilhosa Helena Abrantes, uma pessoa daqui da cultura da Abrantes, e portanto queremos também homenageá-la. E este espaço também é para isso, também é para as pessoas daqui, da Abrantes, das terras aqui à volta do Mérito Tejo, terem um espaço onde possam se apresentar, seja primeiras bandas, seja exposições, seja inaugurações, e também é isso que queremos. E com este ciclo vai ser o início exatamente desta programação regular, portanto no fundo é multiplicar a Festa do Futuro pelo ano inteiro.
2: Carolina, aqui fora já me explicaste que está ali uma pequena encosta que está mesmo à medida para criar ali um palco natural com anfiteatro, não é?
1: Sim, exatamente. Então a nossa ideia é aproveitar esta encosta que está cheia até de tojos, portanto esta é a zona da Nossa Senhora do Tojo, portanto isto está cheio de tojos, mas nós vamos criar uns socalcos e vamos fazer um anfiteatro natural para todos os variados espetáculos, e depois vamos começar a adquirir o material aos poucos e o projeto vai crescendo aos poucos como temos feito.
2: Entrando na escola e podemos ir entrando, gostava que apresentasses e explicasses o que é que podemos encontrar. Portanto, é uma antiga escola primária que tinha uma entrada e uma sala e que agora é transformada, esta entrada, numa recepção onde temos então várias coisas e também uma aposta no futuro, porque há aqui uns cartazes a dizer aqui vai nascer isto, aqui vai nascer a outra coisa. Portanto, há também aqui uma ideia de fazer já a promoção sobre o que é que pretendem para os espaços.
1: Sim, sim. Portanto, nós estamos a inaugurar, porque o espaço já está pronto para inaugurar, portanto, em termos de segurança, mudámos o sistema elétrico todo, colocámos as janelas, as portas, mas temos mais ambição, não é? E a nossa ideia é nós, ao limpar a escola, descobrimos aqui registros de que as crianças de Biocas requisitavam livros. Então, de alguma forma, nos permitiu perceber que existiria uma espécie de biblioteca. Então, a nossa ideia é criar a tal biblioteca comunitária. Temos uma lista de 100 livros que as pessoas nos podem oferecer e, assim, tornar-se amigas da Além Mundos e ter alguns benefícios, saber a programação de antemão, ter acesso a alguns descontos nos espetáculos que vão ser pagos. E vamos criar esta biblioteca.
2: 100 livros? Porquê 100 livros?
1: Foi um número redondo.
2: Calhou. Não há intenção nenhuma de nada, é apenas porque calhou.
1: É isso, calhou serem os 100 primeiros livros e depois a ideia é continuarmos com aumentar de 100, 200, 300 mil livros, claro. E portanto a ideia é essa. Temos esta espécie de entrada onde temos alguns cartazes também nossos, temos uma exposição de ilustradores que nos ofereceram as ilustrações e são ilustrações sobre a tempestade de Christine, que também afetam muito esta, claro, região. Portanto, a nossa ideia é este espaço servir para isto, para expor trabalhos de outras pessoas que se relacionem também aqui com o território, receber, ter um pequeno bar com cerveja, bebidas, E também temos assim um pequeno camarim, digamos assim.
2: Para o que é necessário. E depois lá dentro, não vale a pena entrarmos, mas naquilo que seria a sala de aula, há uma coisa que mantiveram, que foi o quadro, em Erdósia.
1: Sim, mantivemos
2: ainda
1: o quadro.
2: Ainda fazia parte, não é?
1: Fazia, o quadro é original, recuperámos o quadro e para nós faz sentido, ou seja, isto era uma escola e a ideia não é apagar essa memória, é honrar essa memória e, portanto, o quadro para nós é essencial, ele estar presente e termos conseguido recuperá-lo, para nós foi muito importante. O chão também é original, venham cá para ver estes tacos de madeira incríveis, dos anos 70, são...
2: E que ainda fazem parte e estão em boas condições.
1: Estão em muito boas condições.
2: Ou seja,
1: condições.
2: Havia muita destruição, mas os tacos estavam em boas condições.
1: Sim, os tacos, os candeeiros também são originais, portanto, nós tudo o que estava bom e... Aqui o nosso espécie de bengaleiro também faz parte das costas.
2: É original, fazia parte.
1: É original. Nós tentámos recuperar tudo o que estivesse bom, tentámos recuperar para manter, porque eu acho que quem é de Biocas e quem estudou aqui vai gostar de chegar aqui e identificar alguns elementos. Pronto, reconhecer.
2: Faziam parte e reconhecer que faziam parte.
1: Exatamente.
2: Olha, e da população, já vos conhecem da Festa do Futuro e das atividades, foram mostrando interesse, afinal de contas, o que é que andam aqui a fazer, ou nem por isso?
1: Sim. Nós temos tido uma das pessoas que até, tenho que mencionar, o Vítor, grande Vítor, que foi um grande entusiasta de nós virmos para aqui, quando nós estávamos a falar, ele também disse logo, a escola de Biocas é isso, venham para Biocas, portanto para nós fez todo o sentido. Nós também temos já uma parceria com o alojamento local, a casinha do avô, da Paula Passarinho, também já está connosco neste projeto, recebe já os artistas na sua casa para fazerem residência artística, já, portanto nós já temos alguma relação com as pessoas de Biocas, claro que queremos ter mais. Queremos chegar a mais pessoas, principalmente aquelas que estão fora há mais tempo e que só vêm, conseguem vir no verão, aos fins de semana, mas
2: para nós é importante.
1: Biocas
2: é Albufeira, às vezes, que vão ter também aqui esta ligação direta ao rio.
1: Sim, vamos ter, e espero que as pessoas que venham cá vão dar um mergulho ao rio, porque vale a pena, esta zona é incrível. Não é só o litoral que tem água.
2: Exatamente. Com esta particularidade podem vir desfrutar depois de um dia em Biocas no rio e eventualmente à tarde, noite, vir até aqui à Alemanha Mundos participar nas atividades.
1: Sim, exatamente, e a nossa ideia é essa. Por isso é que nós também queremos essa programação rolar e ter aqui o bar, porque as pessoas podem ir passar o dia à praia e depois param aqui em Biocas, bebem um copo, ouvem um concerto e depois vão para casa. E portanto, nós queremos ter esse ponto de referência e que as pessoas de Abrantes e da Zona Sul não achem que isto é longe. Há um caminho que vem do Pinhal, que demora 20 minutos até aqui, é super perto. Vamos desmistificar também isso, porque isto também é descentralizar, não é? Descentralizar é trazer para uma aldeia mais periférica estas atividades.
2: Está só, Carolina, isto vai implicar algum ajuste na Festa do Futuro ou não?
1: Não.
2: Vou manter a Festa do Futuro de forma da ideia original, aqui é só o depois do futuro.
1: Sim, exatamente. Sim. A Festa do Futuro vai-se manter e queremos crescer e aumentar. E já o ano passado nós fizemos o lançamento da programação na Matagosa. Isso é para manter, ou seja, irmos também a outras zonas, também para as pessoas nos ficarem a conhecer e para também virem depois até nós, até porque nós queremos crescer ao nível do envolvimento, que mais pessoas se envolvam e que se juntem, porque as pessoas andam muito, nós andamos todos muito deprimidos, a sociedade é muito rápida, é tudo muito rápido, o trabalho, os filhos, e então nós queremos ter esse momento de pausa e de tempo para nós próprios, e portanto a ideia é essa, é sermos esse espaço.
0: É o espaço de Além, lugar de criação, artes e saberes. É a nova casa da Associação Além Mundos, na antiga escola primária de Biocas. Começa já este mês a testar aquilo que a Associação pretende para o futuro, cultura ao longo de todo o ano, feita a partir de uma pequena aldeia no norte do concelho de Abrantes. O projeto Sorrisos Entre Letras, promovido pelo município de Constância e pelas juntas de freguesia do concelho e dinamizado pela Biblioteca Municipal Alexandre O'Neill, proporcionou às participantes um dia diferente, marcado pela cultura, pela descoberta e pelo convívio, através de um passeio a Lisboa no passado dia 26 de setembro. Lisboa foi o destino deste passeio, que incluiu visitas ao Museu Nacional dos Cores e ao Museu da Marinha, o que permitiu às participantes conhecer dois espaços de referência do património cultural português. No Museu dos Costos, a visita constituiu uma oportunidade para apreciar uma importante coleção de veículos de aparato e conhecer diferentes testemunhos da história e da vida da sociedade portuguesa ao longo dos séculos. A viagem continuou para o Museu da Marinha, onde as participantes mergulharam na história da relação de Portugal com o mar. Cristiano Ronaldo pediu desculpa aos portugueses e aos companheiros de equipa por ter abandonado o estágio da Seleção Nacional e garante que continua disponível para representar Portugal. Numa carta divulgada esta terça-feira, o capitão da equipa das Quinas assume a responsabilidade pela decisão de deixar o estágio antes do encontro com a Dinamarca, apesar de justificar a atitude com uma quebra de confiança no selecionador Jorge Jesus. Ronaldo admite ainda que o seu comportamento deve ter consequências e que, enquanto capitão, tem uma responsabilidade acrescida. O regulamento disciplinar da Federação Portuguesa de Futebol prevê, para o abandono injustificado das atividades da seleção, uma suspensão entre 1 e 6 meses, para além de multa. O avançado de 41 anos garante, no entanto, que pretende continuar a representar Portugal. Cristiano Ronaldo afirma que, depois de cumprir uma eventual suspensão e desde que esteja em boas condições físicas e a jogar pelo clube, estará disponível, como sempre, para competir e ganhar pela Seleção Nacional. Ronaldo revela que depois do Mundial de 2026 chegou a preparar uma carta de despedida da seleção, mas que o presidente da Federação Portuguesa de Futebol, Pedro Proença, lhe pediu para continuar e ouviu a sua opinião sobre a contratação de Jorge Jesus. O avançado diz ter apoiado a escolha. Segundo Cristiano Ronaldo, ficou depois acordado com o novo selecionador um plano de gestão física e utilização nos jogos. Aos 41 anos, Ronaldo mantém-se como recordista de internacionalizações e golos por Portugal, com 234 jogos, 146 golos. Os 11 municípios do Médio Tejo participaram na Semana Europeia do Desporto, que decorreu entre 23 e 30 de setembro, com atividades destinadas a promover o exercício físico, o bem-estar, a inclusão e a sensibilização ambiental. O programa percorreu toda a região, incluiu propostas muito diferentes, desde a canoagem, caminhadas e corrida, até Qigong, yoga, jogos tradicionais e atividades de alimentação saudável. Em Abrantes, o Tejo recebeu uma descida de canoagem, enquanto em Ferreira do Zêzere a atividade decorreu no Rio Zêzere e contou com a participação de alunos do Centro de Recuperação Infantil daquele concelho. Em Maçã, a proposta passou por uma corrida noturna de estafetas no Sardual. Realizou-se uma sessão de Qigong. O entroncamento recebeu uma caminhada ao final de tarde e, em Constância, a atividade física foi associada à proteção ambiental através de uma iniciativa de plugging que conjuga caminhada com recolha de resíduos. A inclusão foi também uma das vertentes do programa. Em Tomar, realizaram-se atividades aquáticas inclusivas e os Jogos Sem Fronteiras para Todos, envolvendo alunos professores do Centro de Integração e Reabilitação de Tomar. Já em Vila Nova da Barquinha, as crianças e idosos participaram num encontro intergeracional que juntou um workshop de snacks saudáveis e jogos tradicionais. Ourém recebeu atividades de yoga, enquanto em Torres Novas, uma turma da Universidade Sénior participou numa ação de sensibilização ambiental e numa caminhada do Corredor Ecológico do Almonda. A Semana Europeia do Desporto do Médio Tejo foi promovida pela Comunidade Intermunicipal em parceria com os 11 municípios no âmbito do projeto europeu Deep Blue Green, cofinanciado pelo programa Erasmus Mais Desporto. 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
3: Boa quarta-feira aos ouvintes da Rádio Antena Livre. As minhas duas últimas crónicas de opinião podem ter dado uma ideia de que sou contra ou muito crítico da inteligência artificial, talvez até do progresso. Nada mais longe da realidade. Sou muito crítico das opções, dos caminhos que se escolhem em nome de um suposto progresso, de um bem maior que, na verdade, se limita a criar mais lucros para alguns poucos, sem se importar com o progresso e o bem comum da humanidade. Vou dar dois exemplos de algo supostamente benéfico para todos, mas que só criou mais riqueza para uns já milionários, trazendo consequências nefastas para toda a humanidade com as quais ainda hoje nos debatemos. Curiosamente, ambos os exemplos vieram da mente do mesmo engenheiro, Thomas Midgley Jr., tragicamente conhecido como o homem que quase destruiu o planeta, duas vezes. Em 1921 descobriu que adicionando um composto de chumbo à gasolina faria os motores ganhar mais rendimento e funcionar melhor. Numa chamada telefónica disse ao seu patrão que iriam ganhar milhões de dólares com a descoberta, pois o composto era barato e resolvia o problema. Anos mais tarde, e com a massificação do uso da gasolina com chumbo, os valores de concentração de chumbo nos humanos e no meio ambiente provocam severos danos físicos e mentais. Apesar das proibições e alternativas ao chumbo, só em julho de 2021 se esgotou a última gasolina com chumbo, na Argélia. Em 1924, Midgley sintetizou o primeiro gás CFC, o freon, ou R12, para substituir os gases de refrigeração que se usavam na altura, muito tóxicos ou inflamáveis. Fez uma demonstração pública da segurança do novo gás, inspirando o mesmo para provar que era seguro para os humanos. Massificou-se o uso de CFCs na refrigeração e como propulsão nos sprays. Só que o problema dos CFCs não é direto. Sobem para a atmosfera e, ao serem atingidos por raios ultravioletas, compõem-se, sendo que uma das partes destrói o ozono, o tal que nos protege ao meio ambiente dos mesmos raios UV. Entretanto, os CFCs foram banidos, mas o problema que causaram persiste. Se estão curiosos para o destino do Sr. Midgley, contraiu poliomielite aos 51 anos e não recuperou, tendo ficado com mobilidade reduzida. Projetou e mandou construir uma engenhoca com cordas e roldanas que lhe permitia levantar-se sem ajuda, mas que acabou por lhe causar a morte por asfixia, talvez propositada. Midgley não viveu o suficiente para perceber que todo o horrível alcance das suas invenções, mas morreu extremamente rico, assim como os seus patrões e associados, ninguém culpado ou preso. Daqui para aí há. Sabe-se, até certo ponto, o potencial de danos que pode causar. Não se sabe quanto controle temos ou podemos ter sobre o seu alcance. Quase todos os que a estão a desenvolver não se movem por altruísmo, mas por lucro e poder, como o Sr. Midgley e os seus associados. Há coisas boas para a IA, gostaria de as ver desenvolvidas como prioridade. Por exemplo, a cura de doenças hoje incuráveis, o aperfeiçoamento das tecnologias existentes e a descoberta de novos materiais, a pesquisa por planetas que permitam a vida humana. Enfim, tanto que a IA pode ser treinada para fazer melhor e mais rápido que nós. Só que não. Mesmo apenas só com o que nos deixam vislumbrar, parece uma corrida desenfreada para produzir e vender a melhor e mais poderosa IA. Mas como uma arma, um ascendente de influência e poder, não como um meio para o bem comum. E é isso que me preocupa. Boa quarta-feira aos ouvintes da Rádio Antena Livre.
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0: Previsão do tempo para hoje, diminuição de céu com nuvens ao longo do dia, descida da temperatura máxima e as máximas previstas para hoje apontam na região 22 graus em Vila de Rei, 23 em Mação, 24 em Brandes, em Troncamento, Sarlo Alto Mar, Torres Novas e Barquinha, 25 em Constância e 26 em Santarém. É tudo quanto a notícias. Boa tarde.
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Aqui está. 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Obrigado por estar aí desse lado. Seja muito bem-vindo.

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4: Pensava que já não era possível ouvir estas músicas. Estava enganado. Estão todas aqui, na rádio dos bons velhos tempos.

E assim vai acontecendo mais uma tarde na Rádio dos Bons Velhos Tempos, sempre ao som de grandes canções. Depois das quatro, é o Paulo Delgado que lhe faz companhia aqui na Rádio Tagede. E depois, até à meia-noite, Joana Ramos. Tudo boa gente na Rádio dos Bons Velhos Tempos.

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0: Olá, boa tarde. Eu sou Lourdes Gonçalves e estou aqui consigo na Rádio Tágide, radiotágide.pt. Somos ouvidos em todo o mundo. Obrigado pela sua companhia.
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0: Muito boa tarde. Ainda bem que está aqui com a Rádio Tágide, porque aqui passam todas as suas músicas preferidas. Eu sou a Lourdes Gonçalves e fico até às 4 da tarde.
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1: Lá por fora os termómetros marcam agora 25 graus, diz a Meteo Brantes.

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4: Olá, boa tarde. Agora, 3 minutos depois das 4.
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0: Muito boa tarde, espero que esteja tudo bem consigo. www.radiotarget.pt, a sua rádio online para todo o mundo. Seja muito bem-vindo. Eu sou o Paulo Delgado, estou por cá até às 20.
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3: No Jornal de Abrantes, de 28 de janeiro de 1940, pode ler-se logo na primeira página o título: A Melhor Seara. E o texto é alusivo ao concurso instituído pela Federação Nacional dos Produtores de Trigo, que galardoava em várias categorias, pequena, média e grande, os produtores nacionais. Diz o texto: a Federação Nacional de Produtores de Trigo, cuja obra notável se pode medir pelo simples facto de ter sido completamente anulada a importação de trigo no nosso país, instituiu o concurso da Melhor Seara, destinado a galardoar com prémios distritais e nacionais nas três categorias de grande, média e pequena propriedade os melhores produtores de trigo português. Trata-se de uma iniciativa louvável, cujos resultados são verdadeiramente a bem da nação. Recentemente, reuniu-se no Ministério da Agricultura o júri encarregado de proceder à classificação dos concorrentes do ano de 1939. Foram atribuídos os prémios distritais e os prémios nacionais: General Carmona, Dr. Oliveira Salazar e Ministro da Agricultura, no valor respectivamente de 30 mil, 20 mil e 10 mil escudos. Um dos três produtores de trigo do distrito de Santarém, contemplados com o prémio distrital de 3 mil escudos, pequena seara, foi o Sr. Rafael Alves Passarinho, de Sardoal. O assunto aqui tratado relaciona-se com a campanha do trigo, uma iniciativa lançada em 1929, ainda durante a ditadura militar, e reforçada pelo Estado Novo. O objetivo era produzir todo o trigo necessário ao consumo nacional, evitando assim a importação do cereal e a respectiva saída de divisas dos cofres do Estado. A campanha do trigo, apoiada até aos anos 60, integrou um conjunto de iniciativas de apoio técnico e tecnológico e foi uma aposta fortíssima do governo de Salazar. A campanha teve o seu foco no Alentejo, onde os grandes proprietários foram os principais beneficiados. Produziu-se de facto muito trigo nos primeiros anos, pois verificou-se um crescimento acentuado das áreas de cultivo, em detrimento de outras espécies. Contudo, esta campanha não foi tão positiva como parece. Pelo contrário, a campanha do trigo causou alterações profundas na paisagem, contribuindo para o agravamento da erosão dos solos no Alentejo, não adaptados à cultura do trigo. Também a nível social, apesar de empregar um elevado número de trabalhadores, seareiros ou jornaleiros, esta campanha manteve a situação social no sul do país muito delicada, principalmente por não contribuir para a distribuição da riqueza. A diminuição do desemprego era apenas sazonal e a pobreza mantinha-se. Tudo isto contribuiu, em grande medida, para a saída das populações e a desertificação do território alentejano.
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E só já faltam 28 minutos para as 5 da tarde. Boa tarde, esta é a Rádio Tagem, da Rádio dos Bons Velhos Tempos. Por aqui passam todas as suas músicas preferidas. Se tem dúvidas, então deixe ficar bem ligado e vai ver que eu tenho toda a razão.

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2: O vice-presidente da Associação Nacional dos Municípios Portugueses, Flávio Massan, defendeu hoje que o orçamento do Estado para 2027 deve assegurar aos municípios os recursos financeiros necessários para responder ao aumento das competências transferidas pelo Estado. No final da reunião do Conselho Diretivo da Associação dos Municípios, que liderou devido à ausência do presidente Pedro Pimpão, Flávio Massan disse à agência Lusa que o orçamento de 2027 foi um dos principais temas em análise numa altura em que decorre também trabalhos para a revisão da Lei das Finanças Locais. Segundo o presidente da Câmara Municipal de Manteigas, a principal preocupação da Associação de Municípios passa por garantir que as transferências financeiras do Estado acompanham as responsabilidades atribuídas às autarquias.
3: Os municípios têm cada vez mais competências, assumiram competências em diversas áreas e, portanto, é obrigatório que o Orçamento do Estado reflita também essa assunção de competências que vão desde hoje em dia da proteção civil até à educação, passando pela ação social e indo também ao tema da saúde. E no fundo aquilo que nós queremos é que obviamente que sejam respeitadas as fórmulas, porque também sabemos que não é neste Orçamento do Estado, a um ano ou à distância de poucos meses de termos uma nova Lei das Finanças Locais, que o Orçamento do Estado iria alterar o que quer que seja. Portanto, sabemos que há uma continuidade e dentro dessa continuidade queremos garantir que as regras que estão continuam, que dão previsibilidade e estabilidade aos municípios, nomeadamente aquilo que nós já sabemos, ao nível dos impostos, das receitas, da nossa capacidade de decidirmos também o que depois fazemos com essa autonomia do poder local e desse financiamento, tudo com o objetivo de darmos a melhor resposta aos nossos municípios.
2: A Associação Nacional de Municípios Portugueses que avançou ainda que pretende esclarecer com o Governo quais são as novas responsabilidades das autarquias no âmbito da prestação social única que deverão vir acompanhadas pelos respectivos meios financeiros e humanos. Esta posição foi transmitida à Lusa pelo seu vice-presidente Flávio Massano em Coimbra, no final de uma reunião do Conselho Diretivo que liderou devido à ausência do presidente Pedro Pimpão.
3: Outro assunto importante que será também trabalhado amanhã e que não deixámos de tratar aqui hoje é a prestação social única. Como sabemos, houve também durante o verão mexidas nesta temática. Os municípios já tinham assumido a transferência de competências da ação social, que até podemos dizer que estavam a funcionar bem, uma daquelas transferências de competências em que os municípios estão efetivamente satisfeitos com os resultados, porque também estamos a trabalhar com essa proximidade e o financiamento foi ajustado, mas neste momento temos uma prestação social única que engloba mais de 11 prestações sociais, em que obviamente que o Governo quer também transferir algumas competências adicionais para os municípios, e nós amanhã temos uma reunião com o Ministério do Trabalho, precisamente para percebermos como é que isso vai ser feito, que competências adicionais é que isso significa para os municípios e se isso vai implicar ou não o reforço quer de meios financeiros, quer de meios humanos, para tratarmos, obviamente, uma prestação social única que vai ter cada vez mais componentes.
2: Posições da Associação dos Municípios Portugueses a apontar já ao Orçamento de Estado do próximo ano. O Banco de Portugal reviu hoje o Prémio Nobel da Química de 2026, foi atribuído a Henri Kagan e Kenzo Sohai por uma descoberta que ajuda os químicos a fabricar moléculas que existem em duas versões, espelho uma da outra. O prémio foi atribuído pela descoberta dos efeitos não lineares e da autocatálise da síntese orgânica assimétrica, anunciou o Comitê do Prémio Nobel numa cerimónia na Academia Real das Ciências da Suécia, em Estocolmo. Os dois investigadores juntam-se aos 198 já galardoados com o Nobel da Química, que é atribuído desde 1901, sendo o terceiro prémio anunciado este ano, depois de, na segunda-feira, terem sido conhecidos os vencedores do Nobel da Medicina e, na terça-feira, do Nobel da Física. A Unidade Local de Saúde do Médio Tejo vai reforçar os cuidados continuados prestados ao domicílio. As equipas de Sardual e Mansão vão receber novas viaturas e equipamentos num investimento de cerca de 50 mil euros, com financiamento assegurado pelo PRR. Já a equipa de Almorol, que serve Vila Nova de Barquinha, Constância e Entroncamento, integra um projeto piloto nacional e conta com 6 enfermeiros exclusivamente dedicados aos cuidados domiciliários, podendo acompanhar 30 pessoas em simultâneo. Em 2025, as equipas de cuidados continuados integrados do ULS Médio Tejo acompanharam 437 utentes, sobretudo pessoas em situação de dependência ou em recuperação de doença ou cirurgia. A Agência Portuguesa do Ambiente contesta os dados do Protege e da Associação Ambientalista Zero e garante que o Rio Tejo não registou qualquer dia com caudal zero no último ano hidrológico. Os ambientalistas tinham denunciado 14 dias abaixo do caudal mínimo acordado entre Portugal e Espanha, 5 deles com caudal nulo, com base em dados das afluências à Albufeira do Fratel. A APA considera que esses valores são estimativas provisórias e lembra que a verificação da convenção de Albufeira feita em Cedilho, Espanha, e em Belverde, em Portugal. A agência reconhece 5 dias abaixo do limite diário em cada uma destas estações, mas garante que não houve caudal zero em Cedilho, Belverde ou Almorol. Protejo e Zero defendem a criação de um regime de caudais ecológicos contínuos e regulares no Rio Tejo. Entretanto, o movimento Protejo defende que os dados utilizados para avaliar o cumprimento da Convenção de Albufeira devem ser públicos e estar permanentemente disponíveis. O movimento ambientalista com sede em Vila Nova da Barquinha propõe ainda a criação de uma rede conjunta entre Portugal e Espanha para acompanhar em tempo real os caudais e a qualidade da água dos rios partilhados pelos dois países. A posição surge depois da polémica em torno dos caudais do Tejo. No último ano hidrológico, o Protege e a Associação Zero tinham alertado para 14 dias abaixo do mínimo diário de 1 hectómetro cúbico, 5 dos quais com caudal nulo, utilizando os dados públicos do Sistema Nacional de Informação de Recursos Hídricos relativos às afluências à Albufeira do Fratel. A Agência Portuguesa do Ambiente contestou esta leitura, explicando que a avaliação das obrigações de Espanha ao abrigo da Convenção da Albufeira é feita com dados da barragem de Cedilho, junto à fronteira, e não com as estimativas de afluência do Fratel. Segundo a APA, em Cedilho foram registados 5 dias abaixo do mínimo diário de 1 hectómetro cúbico. A agência garante ainda que não houve qualquer dia com caudal zero naquele ponto durante o ano hidrológico 25-26. O Protege considera que esta explicação levanta uma nova questão. Se os dados de Cedilho existem e são utilizados pelas autoridades portuguesas para verificar o cumprimento da convenção, devem também estar disponíveis ao público de forma permanente. O movimento considera que a transparência na gestão da água não pode depender de esclarecimentos divulgados apenas quando surgem polémicas e recupera uma proposta que defende desde 2016. O Protege propõe a criação de uma rede ibérica integrada de monitorização, através da qual Portugal e Espanha disponibilizam em tempo real informações sobre a quantidade e a qualidade da água. A plataforma deveria incluir todos os pontos de controle previstos na Convenção de Albufeira, permitir consultar séries históricas e descarregar dados e incluir alertas automáticos sempre que os caudais fiquem abaixo dos valores estabelecidos.
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8: E só já faltam 18 minutos para as 5 da tarde. Caminhamos a passos largos para o cruzar de hora, mas até lá há ainda para ouvir música daquela que você nem sonha. Músicas inesquecíveis na Rádio Tarde. Boa tarde, seja muito bem-vindo.
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0: E assim vai acontecendo mais uma fantástica tarde, sempre ao som de grandes canções aqui na sua Rádio Tagus. Agora faltam 14 minutos para as 5.
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0: Estamos quase quase a cruzar a hora, mas temos tempo ainda para ouvir mais alguma música.
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1: Lá por fora os termómetros marcam agora 25 graus, diz a Meteo Brantes.
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1: Muito boa tarde, já estamos com 4 minutos depois das 5. Eu sou o Paulo Delgado, esta é a Rádio Tagit e estamos juntos aqui até bem perto das 20 para ouvir grandes canções.
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0: continuação de uma ótima tarde com a sua rádio. Já estamos com 17 minutos depois das 5. Espero que esteja tudo bem consigo. Se for o seu caso, bom trabalho. Obrigado por estar aí desse lado. 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

0: Muito boa tarde, agora passam 30 minutos das 5 da tarde.
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2: Agora faltam 28 minutos para as 6 da tarde. Eu sou o Paulo Delgado, estou por cá ainda até às 20 e tenho muitas músicas para partilhar consigo.
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0: Muito boa tarde, agora só já faltam 12 minutos para as 6 da tarde.
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E só já faltam 6 minutos para as 18 horas. Boa tarde, seja muito bem-vindo. Esta é a Rádio Tágide. Eu sou o Paulo Delgado e estou por cá ainda até às 20.

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1: Agora 24 graus, uma informação da Meteo Abrantes.
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1: E já passam 3 minutos das 6 da tarde. Seja muito bem-vindo à Rádio Tágede.
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0: E assim que vai acontecendo mais uma tarde, sempre lado a lado com grandes canções, aqui na sua rádio preferida, a rádio dos bons velhos tempos. Seja muito bem-vindo.
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0: Estamos a 28 minutos das 19 horas. Boa tarde, seja muito bem-vindo à sua Rádio Tages.
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5: E só já faltam 26 minutos para as 7 da tarde. Seja bem-vindo à Rádio Tágede.
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1: São agora 14 os minutos que nos separam das 7. Esta é a Rádio Tágide. Eu sou o Paulo Delgado e estamos juntos até às 20. Seja muito bem-vindo.
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E é tão bom estar com a Rádio Tarja de ouvir músicas assim, não acha? Eu sou o Paulo Delgado e estamos juntos de segunda a sexta-feira aqui em radiotarja.pt a partir de Abrantes para todo o mundo a ouvir as músicas dos bons velhos tempos.

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1: Muito boa tarde, agora estão 22 graus. 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
1: Os relógios marcam agora 2 minutos depois das 7. Seja bem-vindo. 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

0: E assim vai acontecendo esta fantástica tarde. Depois das notícias temos muita música para ouvir. Seja bem-vindo, eu sou o Paulo Delgado e estou por cá até às 20.
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0: E a música não para e o mundo também não. E agora chega a altura de saber o que se passa à nossa volta quando estamos a 28 minutos das 20.
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0: tarde, seja bem-vindo. Em desenvolvimento já a seguir, Movimento Protege pede divulgação permanente dos dados sobre caudais dos rios ibéricos. Moradores da Argia, em Torres Novas, mantêm contestação à unidade biometano e admitem recorrer aos tribunais. Além Mundos, ganha casa em Biocas e quer ter programação cultural ao longo de todo o ano, porque é quarta-feira, a opinião tem a assinatura e voz de Pedro Graf. O desenvolvimento deste e de outros assuntos vem já a seguir. Fique por aí. Boa tarde.
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0: Boa tarde, seja bem-vindo. O Banco de Portugal reviu hoje em alta a previsão do crescimento da economia portuguesa para 2,3% este ano e 1,8% em 2027, no Boletim Económico de Outubro. Estas projeções revêem em alta as divulgadas pela instituição em junho de 2026, de 0,5 pontos percentuais e 27,02 pontos, e são também mais otimistas do que o Governo, que em abril apontou para um crescimento de 2% neste ano. O Banco Central estima que o Produto Interno Bruto Português deverá acelerar em 2026, impulsionado pelos fundos do Plano de Recuperação e Resiliência, pelas medidas orçamentais e por desempenhos mais positivos das exportações. O Prémio Nobel da Química de 2026 foi atribuído a Henry Kagan e Kenzo Sohai por uma descoberta que ajuda os químicos a fabricar moléculas que existem em duas versões, espelho uma da outra. O prémio foi atribuído pela descoberta dos efeitos não lineares e da autocatálise da síntese orgânica assimétrica, anunciou o Comitê do Prémio Nobel numa cerimónia na Academia Real das Ciências da Suécia, em Estocolmo. Os dois investigadores juntam-se aos 198 já galardoados com o Nobel da Química, que é atribuído desde 1901, sendo o terceiro prémio anunciado este ano, depois de, na segunda-feira, terem sido conhecidos os vencedores do Nobel da Medicina e, na terça-feira, do Nobel da Física. O Sindicato dos Médicos do Norte apresentou uma queixa à Provedora de Justiça e pede a suspensão do novo modelo de escolha das vagas da formação especializada para 2026. O sindicato contesta a substituição da escolha sequencial em tempo real por um sistema exclusivamente online, assíncrono e organizado por lotes. Tiago Ramos, presidente do Sindicato dos Médicos do Norte e da Federação Nacional dos Médicos, explica que a queixa surge depois de um pedido de esclarecimentos à Administração Central do Sistema de Saúde não ter respondido às dúvidas levantadas.
2: Portanto, nós apresentamos queixa à Provedoria de Justiça porque o nosso pedido de esclarecimentos caiu em saco roto e basicamente todo este processo do modo como vão-se proceder as escolhas foi algo que foi anunciado muito em cima do acontecimento. Os nossos associados vieram falar connosco a pedir auxílio nesse sentido e nós apresentamos esta queixa no sentido de adiar este tipo de escolha, porque a nosso ver, para haver alguma alteração com este deste âmbito, deverá ser algo feito já com tempo, ou seja, os candidatos devem saber como é que se irá processar o concurso, com algum tempo de antecedência, para também poderem programar e planear a sua vida de acordo.
0: Entre as principais críticas estão as diferenças no tempo disponível para ordenar as preferências e a necessidade dos médicos apresentarem uma extensa lista de opções sem conhecerem todas as vagas disponíveis no momento da decisão. O dirigente considera que os candidatos acabam por escolher praticamente às cegas, uma decisão com impacto em vários anos de carreira.
2: Antigo, cada médico, a primeira escolha era sequencial. Era uma escolha presencial, fisicamente, pronto, tem os seus pontos contra de implicar a deslocação e de libertar o dia, mas cada candidato escolhia presencialmente, por ordem, ou seja, no momento que ia escolher tinha acesso a todas as vagas disponíveis no momento e poderia escolher de acordo. Neste momento os médicos são colocados aleatoriamente num lote e tanto podem ser o primeiro do lote como podem ser o último do lote e têm que prever já que vagas é que poderão ter que escolher e fazer uma lista uma lista que pode ir até às quase 150 vagas. Enquanto que anteriormente, lá está, eles não teriam que definir com tanta antecedência tantas vagas. E para além disso, estamos a olhar para a escolha como uma escolha individual, mas muitas destas pessoas vivem em casal, vivem têm companheiros, têm amigos, têm família. podem até estarem os dois irmãos a escolherem a mesma vaga. A escolher a mesma vaga, não, mas escolherem vagas por proximidade geográfica. E nesse contexto, eles vão escolher um bocadinho às cegas. Tanto um pode ficar em Lisboa e outro ficar no Porto, quando se calhar se ficassem ambos em Coimbra, preferiam ficar os dois juntos em Coimbra. E isso causa um grande stress neste momento, que é um momento definidor da carreira para a frente e das próximas décadas de vida destes colegas, que surgiu assim quase do nada, há poucas semanas da escolha em si.
0: O sindicato pede uma intervenção urgente da provedora da Justiça e defende-se que este ano seja mantida uma escolha sequencial, presencial ou eletrónica, mas sempre em tempo real. A Unidade Local de Saúde do Médio Tejo vai reforçar os cuidados continuados prestados ao domicílio. As equipas de Sardual e Mação vão receber novas viaturas e equipamentos num investimento de cerca de 50 mil euros com financiamento assegurado pelo PRR. Já a equipa de Almorol, que serve Vila Nova de Barquinha, Constância e Entroncamento, integra um projeto piloto nacional e conta com 6 enfermeiros exclusivamente dedicados aos cuidados domiciliários, podendo acompanhar 30 pessoas em simultâneo. Em 2025, as equipas de cuidados continuados integrados da ULS Médio Tejo acompanharam 437 utentes, sobretudo pessoas em situação de dependência ou em recuperação de doença ou cirurgia. Ainda na saúde, a grande maioria dos portugueses reconhece os benefícios da vacinação, mas desconhece as vacinas recomendadas para os adultos. A conclusão é de um estudo do Movimento dos Doentes pela Vacinação, realizado junto de 1.500 pessoas. Cerca de 94% reconhecem os benefícios das vacinas, mas 64% não sabem quais estão incluídas no Programa Nacional de Vacinação e metade desconhece as recomendadas para a sua idade ou condição de saúde. Entre quem não toma anualmente as vacinas contra a gripe ou Covid-19, quase 39% dizem não se sentirem em risco. O estudo destaca ainda a importância dos profissionais de saúde na informação e defende o reforço da vacinação ao longo de toda a vida. A Agência Portuguesa do Ambiente contesta os dados do Protege e da Associação Ambientalista Zero e garante que o Rio Tejo não registou qualquer dia com caudal zero no último ano hidrológico. Os ambientalistas tinham denunciado 14 dias abaixo do caudal mínimo acordado entre Portugal e Espanha, 5 deles com caudal nulo, com base em dados das afluências à Albufeira do Fratel. A APA considera que esses valores são estimativas provisórias e lembra que a verificação da Convenção de Albufeira feita em Cedilho, Espanha, e em Belverde, em Portugal. A agência reconhece 5 dias abaixo do limite diário em cada uma destas estações, mas garante que não houve caudal zero em Cedilho, Belverde ou Almorol. Protejo e Zero defendem a criação de um regime de caudais ecológicos contínuos e regulares no Rio Tejo. Entretanto, o movimento Protejo defende que os dados utilizados para avaliar o cumprimento da Convenção do Albufeira devem ser públicos e estar permanentemente disponíveis. O movimento ambientalista com sede em Vila Nova da Barquinha propõe ainda a criação de uma rede conjunta entre Portugal e Espanha para acompanhar em tempo real os caudais e a qualidade da água dos rios partilhados pelos dois países. A posição surge depois da polémica em torno dos caudais do Tejo. No último ano hidrológico, o Protege e a Associação Zero tinham alertado para 14 dias abaixo do mínimo diário de 1 hectómetro cúbico, 5 dos quais com caudal nulo, utilizando os dados públicos do Sistema Nacional de Informação de Recursos Hídricos relativos às afluências à Albufeira do Fratel. A Agência Portuguesa do Ambiente contestou esta leitura, explicando que a avaliação das obrigações de Espanha ao abrigo da Convenção da Albufeira é feita com dados da barragem de Cedilho, junto à fronteira, e não com as estimativas de afluência do Fratel. Segundo a APA, em Cedilho foram registados 5 dias abaixo do mínimo diário de 1 hectómetro cúbico. A agência garante ainda que não houve qualquer dia com caudal zero naquele ponto durante o ano hidrológico 25-26. O Protege considera que esta explicação levanta uma nova questão. Se os dados de Cedilho existem e são utilizados pelas autoridades portuguesas para verificar o cumprimento da Convenção, devem também estar disponíveis ao público de forma permanente. O movimento considera que a transparência na gestão da água não não pode depender de esclarecimentos divulgados apenas quando surgem polémicas e recupera uma proposta que defende desde 2016. O Protege propõe a criação de uma rede ibérica integrada de monitorização, através da qual Portugal e Espanha disponibilizam em tempo real informações sobre a quantidade e a qualidade da água. A plataforma deveria incluir todos os pontos de controle previstos na Convenção de Albufeira, permitir consultar séries históricas e descarregar dados e incluir alertas automáticos sempre que os caudais fiquem abaixo dos valores estabelecidos. O movimento ambientalista considera que o sistema não deve ficar limitado ao Tejo, mas deve abranger também as restantes bacias hidrográficas internacionais previstas na Convenção Minho, Lima, Douro e Guadiana. Além de maior transparência, o Protege volta a reclamar a definição dos regimes de caudais ecológicos, com o objetivo de assegurar maior regularidade dos fluxos de água e melhor condição para os ecossistemas dos rios. A Comissão de Moradores de Argi no Conselho de Torres Novas garante que não está contra a produção de biometano, mas rejeita a localização prevista para a unidade projetada para aquela localidade. A proximidade às habitações, o transporte diário de centenas de toneladas de resíduos, os possíveis impactos na água, no ar e nos solos e as acessibilidades estão entre as principais preocupações. Se o processo avançar, os moradores admitem recorrer aos tribunais. A contestação à unidade de produção de biometano prevista para a Argi continua e a Comissão de Moradores promete manter o assunto na agenda enquanto não existir uma decisão definitiva do projeto. Em entrevista à Antena Livre, Ricardo Simões, da Comissão de Moradores da Argia, começa por afastar a ideia de que a população se opõe à produção de energia renovável.
3: Efetivamente, nós não somos, como ponto prévio, nós não somos contra o biometano, as energias renováveis, nada disso. Nós somos contra, fundamentalmente, a localização da unidade. Porque se formos a ver, a unidade está prevista localizar-se a cerca de 200 metros da casa mais próxima da aldeia e depois, se formos a ver, tem ali mais meia dúzia de aldeias próximas e até a própria cidade do entroncamento, que se encontra no raio de ação da central.
0: Ou seja, quando houve esta intenção, e falamos aqui da intenção, ninguém consultou os moradores ou qualquer instituição da Argia ou das aldeias à volta ou mais próximas?
3: Não. Não fomos consultados, não tivemos conhecimento do processo. O processo foi decidido em maio do ano passado, quando foi aprovado um PIP pela Câmara de Torres Novas. PIP esse que foi aprovado em tempo recorde, como toda a gente sabe. Ao contrário daquilo que normalmente costuma ser os processos na Câmara de Torres Novas, foi muito rápido, foi muito célebre. Desde aí, portanto, nós depois tivemos conhecimento, porque houve uma fuga de informação, digamos assim, e foi vinculada pela Junta de Freguesia de Olaia Passo, em que nós tivemos conhecimento, e a partir daí a população começou-se a juntar e começou-se a movimentar para defender a nossa posição.
0: Para já, oficialmente, há só ainda um PIP, portanto ainda não avançou mais nenhum processo sobre esta unidade industrial.
3: Não, só existe na Câmara, só existe o processo de informação prévia, que está aprovado. Foi aprovado pelo Presidente da Câmara na altura, Pedro Ferreira. Depois foi ratificado pela variação uma semana mais tarde. E pronto, e a partir daí o processo, toda a gente sabe que, portanto, a Câmara, tanto foi à Assembleia Municipal, depois as forças partidárias da Assembleia Municipal, já nesta
0: neste variação, mandato, já neste mandato, exatamente. Contra. Aqui um conjunto, a posição base é que não são contra este projeto às energias renováveis, são apenas contra a localização, mas esta localização traz aqui um conjunto de problemas que vocês colocam em cima da mesa. Não é só por ser perto da Argia.
3: Não, portanto, vai trazer poluição do ponto de vista dos solos, de poluição dos solos, vai trazer poluição das águas, do ar. Estamos a falar de uma instalação industrial que logo à partida está mal localizada. Estamos a falar de uma instalação que vai utilizar ácidos sulfúricos. Estamos a falar de uma instalação que vai precisar de 270 toneladas de resíduos por dia, que virão por autoestrada, maioritariamente pela A23, que depois de sair na zona do entroncamento os acessos são difíceis, as estradas são estreitas, são mal pavimentadas. onde vai potenciar ainda a degradação mais rápida das estradas, portanto, depois é os maus cheiros, portanto, além dos maus cheiros, é a poluição atmosférica que vai causar, portanto, acelerar as doenças respiratórias nas pessoas que moram ali à volta. A população que já é maioritariamente de idade, uhum. E que irá sofrer muito com este processo, caso ele venha a avançar, não é?
0: Este é um processo que carece ainda, naturalmente, de estudo de impacto ambiental. Há aqui uma expectativa sobre o estudo de impacto ambiental ou a Comissão de Moradores, independentemente de qual seja a decisão do estudo de impacto ambiental, não quer mesmo o projeto ali?
3: Não, a comissão é contra o projeto ali, tal e qual como noutras localidades que estão a manifestar também contra centrais do mesmo género, nomeadamente na Brigada em Alenquer e agora mais recentemente em Vila do Conde. Nós não queremos aquilo na proximidade das casas.
0: Portanto, independentemente do que venha...
3: Todos os fatores que eu já tinha dito...
0: Exatamente, independentemente de que o estudo de impacto ambiental venha a autorizar ou a dizer que, hipoteticamente, não haverá problema, portanto, vocês, independentemente desse estudo de impacto ambiental, a vossa decisão é não querem o projeto ali, querem-no mais afastado das populações.
3: Certo. É assim, porque ali na zona onde aquilo está previsto, aquilo existem povoações na proximidade, para além da Argia, que a casa mais próxima está a 200 metros, nós temos o Carro da Areia, nós temos os Pintainhas, temos a Charadeca na Meia-Via, temos a Meia-Via, temos a Barroca, temos a própria cidade do Entroncamento, uhum. que vai absorver toda aquela poluição toda que dali vai resultar. Apesar de eles dizerem que não, mas é uma certeza quase que absoluta. Depois temos a poluição da Ribeira, portanto, a unidade vai se situar perto da Ribeira de Argia, que em caso de descargas, de danos hidrológicos anormais e por aí fora, é para lá que vai a poluição da água. Dali vai desaguar na Albufeira do Benito. Portanto, a Albufeira do Benito, no Conselho de Entrocamento, a curto prazo, a curto médio prazo, também se irá degradar imenso. Depois temos ali as populações ali à volta que vivem maioritariamente das suas hortinhas, das suas quintinhas, e elas, isso vai ser profundamente afetado.
0: E para lá desta decisão... Diga.
3: Não, ia dizer, relativamente ao estudo de impacto ambiental, portanto o estudo está a decorrer e houve uma participação massiva na consulta prévia pela população da aldeia de Argia e dos arredores, e nós quando sabemos, foram feitas 130 perguntas ao promotor, também não é muito normal a APA fazer tantas perguntas ao promotor.
0: Portanto, sabem que a própria APA fez 130 perguntas ao promotor, é isso?
3: Sim, é um facto.
0: Para lá da reprovação da Assembleia Municipal, de junho deste ano, têm contactado com mais outras entidades no sentido de conquistarem aqui apoios para esta vossa pretensão?
3: Sim, temos contactado com a Câmara do Entroncamento, temos contactado também com a CCDR, com outras câmaras, com outras entidades. Sim, temos feito vários contactos.
0: Associações ambientalistas, eventualmente também, com o ERC
3: e
0: Zero.
3: Sim, com o ERC, Zeros e...

0: estou contra a unidade naquele local e em qualquer outro ponto do Conselho de Torres Novas, porque ele entende que o Conselho não tem aptidões para uma instalação daquele tipo. E, além disso, o próprio PDM, o que está em vigor atualmente, não permite aquela instalação. Ou seja, eu não sei dizer qual é o artigo em concreto, mas o PDM atual não permite instalações de energias renováveis que tenham que ter estudo de impacto ambiental.
1: Caso o estudo de impacto ambiental venha a ser favorável ou venha a ser favorável com condicionamentos, admitem partir para outras formas de luta, eventualmente levar o caso aos tribunais ou avançar com providências cautelares para impedir decisões Sim. de licenciamento da empresa?
0: Sim, admitimos.
1: Portanto, essa é uma certeza que têm já, que a luta não vai parar, mesmo que o impacto ambiental venha com algumas condicionantes a aprovar a eventual instalação ali da unidade.
0: Sim, nós, Comissão, estamos a pensar, caso a decisão não nos seja favorável, a recorrer aos tribunais e impugnar a decisão, mas sim, mas isto é um assunto que irá ser estudado ao longo agora dos próximos meses.
1: Ricardo, a vossa ideia é também não deixar esquecer este assunto enquanto não há decisões, tanto quanto se percebe, porque continua a fazer um conjunto de atividades para trazer à opinião pública a vossa posição.
0: Certo, é verdade. Nós fizemos uma petição, fizemos um abaixo-assinado, fizemos N divulgações aqui pelas populações, fizemos N atividades também com outras aldeias e concelhos que estão a sofrer o mesmo problema. Temos estado a falar com entidades externas, estrangeiras, sobre problemas similares ao nosso. Sim, temos estado também em contato com o atual Presidente da Câmara de Torres Novas, entre outros. Portanto, temos estado a desenvolver muitas atividades no sentido disto não ficar esquecido.
1: Este é um assunto que continua a ser estudado ao longo dos próximos meses, adianta Ricardo Simões. Até agora, os moradores já promoveram uma petição, um baixo assinado e diferentes ações de divulgação, além de contactos com autarquias, entidades ambientais e movimentos de outras localidades onde existem projetos semelhantes. Para Ricardo Simões, a posição de fundo permanece inalterada. A Comissão não rejeita o biometano enquanto fonte de energia, mas considera que uma instalação industrial da dimensão prevista não deve ficar tão próxima da Argia e das restantes povoações. O Governo recebeu ontem propostas dos sindicatos da função pública para o Orçamento do Estado para 2027, manifestando-se disponível para uma solução equilibrada que reforce o rendimento disponível e as condições de trabalho do Estado, informou o Ministério das Finanças. Segundo um comunicado do Ministério das Finanças, na reunião inicial participaram a Federação dos Sindicatos da Administração Pública e Organismos com Fins Públicos, o Sindicato dos Quadros Técnicos do Estado e também a Federação Nacional dos Sindicatos dos Trabalhadores em Funções Públicas e Sociais. As reuniões enquadram-se na consulta anual prevista na Lei Geral do Trabalho e Funções Públicas e no cumprimento dos compromissos assumidos no Acordo Plurianual de Valorização dos Trabalhadores da Administração Pública 2026-2029, assinado em janeiro com duas estruturas sindicais. O Ministério reitera a prioridade do Governo em investir e valorizar na administração pública através de um diálogo social próximo, transparente e com respostas eficazes na proposta do Orçamento de Estado para 2027. A Câmara de Castelo Branco celebrou o protocolo com a gestão do Porto de Cabedelo, no estado brasileiro de Paraíba, que visa a criação do projeto de um porto seco naquela cidade portuguesa. Esta parceria visa criar uma ligação logística para o desalfandegamento e distribuição de mercadorias provenientes do Atlântico, América Latina e países africanos de língua portuguesa, com destino ao mercado europeu, explicou em comunicado a Câmara de Castelo Branco. O protocolo de cooperação foi assinado durante a realização de uma recente missão institucional ao Brasil, no âmbito do processo de consolidação da estratégia de projeção internacional e atração de investimentos para Castelo Branco e do estreitamento de relações bilaterais com a cidade de João Pessoa. Em julho, a Câmara de Castelo Branco manifestou interesse junto do Governo português para instalar no Conselho uma das 6 áreas de localização empresarial previstas no âmbito do Plano de Transformação, Recuperação e Resiliência. O projeto Viva Mundo World of Football, previsto para Santarém, foi reconhecido como projeto de interesse nacional, com um projeto classificado como PIN. O investimento privado está estimado em 450 milhões de euros, prevê a criação de 800 postos de trabalho diretos.

0: O empreendimento ligado ao futebol e ao Campeonato do Mundo de 2030 deverá abrir em abril desse ano e estima receber 1,5 milhão de visitantes por ano. O Presidente da Câmara de Santarém, João Teixeira Leite, considera que o Estatuto PIN representa um passo importante para a concretização do investimento, permitindo um acompanhamento mais próximo dos processos de licenciamento pelas entidades públicas. Agora, a cultura. Primeiro andaram pelo território, experimentaram lugares, conheceram pessoas, criaram projetos e procuraram perceber que caminho poderia seguir a além mundos. Foi assim durante cerca de 3 anos. A itinerância permitiu à associação conhecer diferentes pontos da freguesia do Souto e estabelecer relações com entidades e com a população. Até que uma dessas viagens levou as fundadoras de além mundos a Biocas. Encontraram uma antiga escola primária sem utilização, com janelas partidas e portas abertas. Entraram e perceberam que ali poderia estar a futura casa da associação. A vontade de deixar de ser exclusivamente itinerante surgia também com o crescimento dos projetos. A Festa do Futuro, Programação Participativa e o Grupo de Teatro Comunitário começavam a exigir uma base permanente. A Associação Além Mundos apresentou a proposta à Câmara de Brandes. O processo terminou com a cedência da antiga escola à associação. Começou a recuperação. Carolina Serrão de Além Mundos explica todo o processo e o que pretendem agora, uma vez que inauguraram a sede da associação na última segunda-feira, feriado municipal do 5 de outubro.
1: Nós, quando começámos aqui, assim, de uma forma mais pública, há 3 anos, nós começámos dessa forma itinerante porque também queríamos perceber para onde é que é o caminho, para onde é que é o trabalho, quem é que se queria juntar a nós, também perceber o que é que as pessoas daqui pretendiam a nível cultural e também pretendiam de nós. E, portanto, começámos assim, com pezinhos de lã, com calma, de forma itinerante, que foi bom, que também nos permitiu criar contactos com muitas entidades.
2: E percorrer os vários cantinhos.
1: Percorrer os vários cantinhos, sim, deste sítio todo. E depois, no meio destes percorreres, passámos aqui por Biocas, numa das vezes em que viemos com a cartaz e vimos aqui esta escola e decidimos parar, claro, e vir espreitar. Estava aberta, com as janelas partidas, com as portas abertas, e portanto entrámos e vimos, epá, isto aqui tem potencial e realmente se calhar faz sentido nós enraizarmos-nos aqui no território, ou seja, deixar esta coisa mais itinerante e mais saltimbanco, não é? Digamos assim, e ter um espaço onde podemos fazer um trabalho mais regular, anual, porque no fundo era isso que também estava a ser pedido para nós fazermos, era isso que nos estava a acabar por acontecer com a Festa do Futuro, o projeto da programação participativa, o Grupo Teatro Comunitário, então já estávamos com a necessidade de ter aquele canto que é nosso.
2: Faltava o espaço, não é?
1: É isso, faltava o espaço. E então, basicamente, fizemos a proposta ao município de, pronto, dissemos, mostrarmos a nossa vontade de
2: quererem ocupar o edifício.
1: Espaço, exatamente, e
2: não tinha nada mesmo, não estava atribuído a ninguém.
1: Não estava, eu acho que ele estava atribuído à igreja, ou tinha deixado a igreja tinha estado com o edifício, mas entretanto tinha deixado de estar. Eu agora essas partes certas não sei, sei que
2: sim,
1: houve
2: estava
1: um momento,
2: ao abandono, portanto estava mesmo ao abandono.
1: Sim, não estava ninguém.
2: As fotografias, o que se vê ali é...
1: Sim, ou seja, ele não estava a ser utilizado por ninguém naquele momento. Se estava atribuído a alguém ou não, isso eu já não sei dizer. Não estava atribuído e falámos com o executivo. O executivo achou por bem, quer dizer, foi a reunião de Câmara, foi discutido, foi debatido, tudo mais, seguiu os procedimentos legais e foi-nos atribuído a 13 de maio, que até acho uma data interessante. Espero que seja um edifício abençoado e um projeto abençoado. E então foi assim mais ou menos isto que surgiu. E então, quando o município nos atribuiu o edifício, nós tínhamos estas obras todas para fazer, começámos, limpámos tudo, primeiro começámos pela limpeza, que é sempre a base, depois começámos a delinear.
2: E idealizaram logo, quando olharam para o edifício, isto cabe aqui, isto, aquilo e a outra atividade?
1: Sim, idealizámos logo isso, sim, e principalmente pela parte exterior. A parte exterior é espetacular e foi isso mais que nos atraiu, a possibilidade de trabalhar ao ar livre. Ter o espaço interior é bom quando chove e tudo mais, mas realmente não há nada como este exterior que dá para fazer, desde concertos, a workshops, a pilates, a espetáculos de teatro, a sessões de cinema, sei lá, é um manancial, até festas de aniversário.
2: E vamos ter a Festa do Futuro dividida em programação ao longo do ano todo, em vez de ser apenas ali num fim de semana ou dois fins de semana, agora já podem começar a fazer programação ao longo do ano.
1: Sim, a ideia é essa, e vamos começar já com o ciclo que se chama E Depois do Futuro, que é uma extensão da Festa do Futuro, porque havia esta necessidade de ter mais coisas para além daqueles 2 dias. E então pensámos neste ciclo, que é um ciclo de teatro e pensamento, maioritariamente. Vamos ter um podcast ao vivo, que se chama Memória Futura, que a Laura Falésia vai entrevistar a grande e maravilhosa Helena Bantes, uma pessoa daqui da cultura da Brantes, e portanto queremos também homenageá-la. E este espaço também também é para isso, também é para as pessoas daqui, de Abrantes, das terras aqui à volta do Médio Tejo, terem um espaço onde possam se apresentar, seja primeiras bandas, seja exposições, seja inaugurações, e também é isso que queremos. E com este ciclo vai ser o início exatamente desta programação regular, portanto, no fundo, é multiplicar a Festa do Futuro pelo ano inteiro.
2: Carolina, aqui fora já me explicaste que está ali uma pequena encosta que está mesmo à medida para criar ali um palco natural com anfiteatro, não é?
1: Sim, exatamente. Então a nossa ideia é aproveitar esta encosta que está cheia até de tojos, portanto esta é a zona da Nossa Senhora do Tojo, portanto isto está cheio de tojos, mas nós vamos criar uns socalcos e vamos fazer um anfiteatro natural para, lá está, para todos os variados espetáculos, e depois vamos começar a adquirir o material aos poucos, e o projeto vai crescendo aos poucos, como temos feito.
2: Entrando na escola, e podemos ir entrando, gostava que apresentasses e explicasses o que é que podemos encontrar. Portanto, é uma antiga escola primária que tinha uma entrada e uma sala, e que agora é transformada, esta entrada, numa recepção, onde temos então várias coisas e também uma aposta no futuro, porque há aqui uns cartazes a dizer aqui vai nascer isto, aqui vai nascer a outra coisa. Portanto, há também aqui uma ideia de fazer já a promoção sobre o que é que pretendem para os espaços.
1: Sim, sim. Portanto, nós estamos a inaugurar, porque o espaço já está pronto para inaugurar, portanto, em termos de segurança, mudámos o sistema elétrico todo, colocámos as janelas, as portas, mas temos mais ambição, não é? E a nossa ideia é nós, ao limpar a escola, descobrimos aqui registros de que as crianças de Biocas requisitavam livros. Então, de alguma forma, nos permitiu perceber que existiria uma espécie de biblioteca. Então, a nossa ideia é criar a tal biblioteca comunitária. Temos uma lista de 100 livros que as pessoas nos podem oferecer, e assim tornar-se amigas da Além Mundos e ter alguns benefícios, saber a programação de antemão, ter acesso a alguns descontos nos espetáculos que vão ser pagos. E vamos criar esta biblioteca.
2: 100 livros? Porquê 100 livros?
1: Foi um número redondo.
2: Calhou. Não há intenção nenhuma de nada, é apenas porque calhou.
1: É isso, calhou serem os 100 primeiros livros, e depois a ideia é continuarmos com aumentar de 100, 200, 300 mil livros, claro. E portanto a ideia é essa. Temos esta espécie de entrada onde temos alguns cartazes também nossos, temos uma exposição de ilustradores que nos ofereceram as ilustrações, e são ilustrações sobre a tempestade de Christine, que também afetam muito esta, claro, região. Portanto, a nossa ideia é este espaço servir para isto, para expor trabalhos de outras pessoas que se relacionem também aqui com o território, receber, ter um pequeno bar com cerveja, bebidas, e também temos assim um pequeno camarim, digamos assim.
2: Para o que é necessário. E depois lá dentro, não vale a pena entrarmos, sim, mas naquilo que seria a sala de aula, há uma coisa que mantiveram, que foi o quadro, em Ardósia.
1: Sim, mantivemos.
2: Ainda
1: o quadro.
2: Ainda fazia parte, não é?
1: Fazia, o quadro é original, recuperámos o quadro, e para nós faz sentido, ou seja, isto era uma escola, e a ideia não é apagar essa memória, é honrar essa memória, e portanto o quadro para nós é essencial, é ele estar presente, e termos conseguido recuperá-lo, para nós foi muito importante. O chão também é original, venham cá para ver estes tacos de madeira incríveis dos anos 70.
2: Fazem parte e estão em boas condições.
1: Estão em muito boas condições.
2: Ou seja,
1: condições.
2: Havia muita destruição, mas os tacos estavam em boas condições.
1: Sim, os tacos, os candeeiros também são originais. Portanto, nós tudo o que estava bom, e aqui o nosso espécie de bengaleiro também faz parte das costas.
2: É original, fazia parte.
1: É original. Nós tentámos recuperar tudo o que estivesse bom, tentámos recuperar para manter, porque eu acho que quem é de Biocas e quem estudou aqui vai gostar de chegar aqui e identificar alguns elementos, pronto, reconhecer.
2: Faziam parte e reconhecer que faziam parte.
1: Exatamente.
2: Olha, e da população, já vos conhecem da Festa do Futuro e das atividades, foram mostrando interesse, afinal de contas, o que é que andam aqui a fazer, ou nem por isso?
1: Sim, sim, sim. Nós temos tido uma das pessoas que até, tenho que mencionar, o Vítor, grande Vítor, que foi um grande entusiasta de nós virmos para aqui, quando nós estávamos a falar, ele também disse logo, a escola de Biocas é isso, venham para Biocas, portanto, para nós, fez todo o sentido. Nós também temos já uma parceria com o alojamento local, a casinha do avô, da Paula Passarinho, também já está connosco neste projeto, recebe já os artistas na sua casa para fazerem residência artística. Já, portanto, nós já temos alguma relação com as pessoas de Biocas, claro que queremos ter mais, queremos chegar a mais pessoas, principalmente aquelas que estão fora mais tempo e que só conseguem vir no verão, aos fins de semana, mas para nós é importante.
2: Biocas é Albufeira, é Zezer, que vão ter também aqui este transfer, esta ligação direta ao rio.
1: Sim, vamos ter, e espero que as pessoas que venham cá vão dar um mergulho ao rio, porque vale a pena, esta zona é incrível. Não é só o litoral que tem água.
2: Exatamente, exatamente. com esta particularidade podem vir desfrutar depois de um dia em Biocas no Rio e eventualmente à tarde, noite, vir até aqui a Além Mundos participar nas atividades.
1: Sim, exatamente, e a nossa ideia é essa. Por isso é que nós também queremos essa programação rolar e ter aqui o bar, porque as pessoas podem ir passar o dia à praia e depois param aqui em Biocas, bebem um copo, ouvem um concerto e depois vão para casa. E portanto nós queremos ter esse ponto de referência e que as pessoas de Abrantes e da Zona Sul não achem que isto é longe. Há um caminho que vem do Pinhal, que demora 20 minutos até aqui, é super perto. Vamos desmistificar também isso, porque isto também é descentralizar, não é? Descentralizar é trazer para uma aldeia mais periférica estas atividades.
2: Só, Carolina, isto vai implicar algum ajuste na Festa do Futuro ou não?
1: Não. A Festa do Futuro
2: vou manter a Festa do Futuro de forma da ideia original, aqui é só o depois do futuro.
1: Sim, exatamente. Sim. A Festa do Futuro vai-se manter e queremos crescer e aumentar. E já o ano passado nós fizemos o lançamento da programação na Matagosa. Isso é para manter, ou seja, irmos também a outras zonas, também para as pessoas nos ficarem a conhecer e para também virem depois até nós, até porque nós queremos crescer ao nível do envolvimento, que mais pessoas se envolvam e que se juntem, porque as pessoas andam muito, nós andamos todos muito deprimidos, a sociedade é muito rápida, é tudo muito rápido, o trabalho, os filhos, e então nós queremos ter esse momento de pausa e de tempo para nós próprios, e portanto a ideia é essa, é sermos esse espaço.
0: É o espaço de Além, lugar de criação, artes e saberes. É a nova casa da Associação Além Mundos, na antiga escola primária de Biocas. Começa já este mês a testar aquilo que a Associação pretende para o futuro, cultura ao longo de todo o ano, feita a partir de uma pequena aldeia no norte do concelho de Abrantes. O projeto Sorrisos Entre Letras, promovido pelo município de Constância e pelas juntas de freguesia do concelho e dinamizado pela Biblioteca Municipal Alexandre O'Neill, proporcionou às participantes um dia diferente, marcado pela cultura, pela descoberta e pelo convívio, através de um passeio a Lisboa no passado dia 26 de setembro. Lisboa foi o destino deste passeio, que incluiu visitas ao Museu Nacional dos Corses e ao Museu da Marinha, o que permitiu às participantes conhecer dois espaços de referência do património cultural português. No Museu dos Corses, a visita constituiu uma oportunidade para apreciar uma importante coleção de veículos de aparato e conhecer diferentes testemunhos da história e da vida da sociedade portuguesa ao longo dos séculos. A viagem continuou para o Museu da Marinha, onde as participantes mergulharam na história da relação de Portugal com o mar. Cristiano Ronaldo pediu desculpa aos portugueses e aos companheiros de equipa por ter abandonado o estágio da Seleção Nacional e garante que continua disponível para representar Portugal. Numa carta divulgada esta terça-feira, o capitão da equipa das Quinas assume a responsabilidade pela decisão de deixar o estágio antes do encontro com a Dinamarca, apesar de justificar a atitude com uma quebra de confiança no selecionador Jorge Jesus. Ronaldo admite ainda que o seu comportamento deve ter consequências e que, enquanto capitão, tem uma responsabilidade acrescida. O regulamento disciplinar da Federação Portuguesa de Futebol prevê, para o abandono injustificado das atividades da seleção, uma suspensão entre 1 e 6 meses, para além de multa. O avançado de 41 anos garante, no entanto, que pretende continuar a representar Portugal. Cristiano Ronaldo afirma que, depois de cumprir uma eventual suspensão e desde que esteja em boas condições físicas e a jogar pelo clube, estará disponível, como sempre, para competir e ganhar pela Seleção Nacional. Ronaldo revela que depois do Mundial de 2026 chegou a preparar uma carta de despedida da seleção, mas que o presidente da Federação Portuguesa de Futebol, Pedro Proença, lhe pediu para continuar e ouviu a sua opinião sobre a contratação de Jorge Jesus. O avançado diz ter apoiado a escolha. Segundo Cristiano Ronaldo, ficou depois acordado com o novo selecionador, um plano de gestão física e utilização nos jogos. Aos 41 anos, Ronaldo mantém-se como recordista de internacionalizações e golos por Portugal, com 234 jogos, 146 golos. Os 11 municípios do Médio Tejo participaram na Semana Europeia do Desporto, que decorreu entre 23 e 30 de setembro, com atividades destinadas a promover o exercício físico, o bem-estar, a inclusão e a sensibilização ambiental. O programa percorreu toda a região, incluiu propostas muito diferentes, desde a canoagem, caminhadas e corrida, até Qigong, yoga, jogos tradicionais e atividades de alimentação saudável. Em Abrantes, o Tejo recebeu uma descida de canoagem, enquanto em Ferreira do Zêzere a atividade decorreu no Rio Zêzere e contou com a participação de alunos do Centro de Recuperação Infantil daquele concelho. Em Maçã, a proposta passou por uma corrida noturna de estafetas no Sardual. Realizou-se uma sessão de Henrique e Gong. O entroncamento recebeu uma caminhada ao final de tarde e, em constância, a atividade física foi associada à proteção ambiental através de uma iniciativa de plugging que conjuga caminhada com recolha de resíduos. A inclusão foi também uma das vertentes do programa em Tomar. Realizaram-se atividades aquáticas inclusivas e os Jogos Sem Fronteiras para Todos, envolvendo alunos professores do Centro de Integração e Reabilitação de Tomar. Já em Vila Nova da Barquinha, as crianças e idosos participaram num encontro intergeracional que juntou um workshop de snacks saudáveis e jogos tradicionais. Ourém recebeu atividades de yoga, enquanto em Torres Novas, uma turma da Universidade Sénior participou numa ação de sensibilização ambiental e numa caminhada do Corredor Ecológico do Almonte. A Semana Europeia do Desporto do Médio Tejo foi promovida pela comunidade intermunicipal em parceria com os 11 municípios no âmbito do projeto europeu Diplo Green, cofinanciado pelo programa Erasmus Mais Desporto. 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
3: Boa quarta-feira aos ouvintes da Rádio Antena Livre. As minhas duas últimas crónicas de opinião podem ter dado uma ideia de que sou contra ou muito crítico da inteligência artificial, talvez até do progresso. Nada mais longe da realidade. Sou muito crítico das opções, dos caminhos que se escolhem em nome de um suposto progresso, de um bem maior que, na verdade, se limita a criar mais lucros para alguns poucos, sem se importar com o progresso e o bem comum da humanidade. Vou dar dois exemplos de algo supostamente benéfico para todos, mas que só criou mais riqueza para uns já milionários, trazendo consequências nefastas para toda a humanidade com as quais ainda hoje nos debatemos. Curiosamente, ambos os exemplos vieram da mente do mesmo engenheiro, Thomas Midgley Jr., tragicamente conhecido como o homem que quase destruiu o planeta, duas vezes. Em 1921 descobriu que adicionando um composto de chumbo à gasolina faria os motores ganhar mais rendimento e funcionar melhor. Numa chamada telefónica disse ao seu patrão que iriam ganhar milhões de dólares com a descoberta, pois o composto era barato e resolvia o problema. Anos mais tarde, e com a massificação do uso da gasolina com chumbo, os valores de concentração de chumbo nos humanos e no meio ambiente provocam severos danos físicos e mentais. Apesar das proibições e alternativas ao chumbo, só em julho de 2021 se esgotou a última gasolina com chumbo, na Argélia. Em 1924, Midgley sintetizou o primeiro gás CFC, o freon, ou R12, para substituir os gases de refrigeração que se usavam na altura, muito tóxicos ou inflamáveis. Fez uma demonstração pública da segurança do novo gás, inspirando o mesmo para provar que era seguro para os humanos. Massificou-se o uso de CFCs na refrigeração e como propulsão nos sprays. Só que o problema dos CFCs não é direto. Sobem para a atmosfera e, ao serem atingidos por raios ultravioletas, compõem-se, sendo que uma das partes destrói o ozono, o tal que nos protege ao meio ambiente dos mesmos raios UV. Entretanto, os CFCs foram banidos, mas o problema que causaram persiste. Se estão curiosos para o destino do Sr. Midgley, contraiu poliomielite aos 51 anos e não recuperou, tendo ficado com mobilidade reduzida. Projetou e mandou construir uma engenhoca com cordas e roldanas que lhe permitia levantar-se sem ajuda, mas que acabou por lhe causar a morte por asfixia, talvez propositada. Midgley não viveu o suficiente para perceber que todo o horrível alcance das suas invenções, mas morreu extremamente rico, assim como os seus patrões e associados, ninguém culpado ou preso. Daqui para aí há. Sabe-se, até certo ponto, o potencial de danos que pode causar. Não se sabe quanto controle temos ou podemos ter sobre o seu alcance. Quase todos os que a estão a desenvolver não se movem por altruísmo, mas por lucro e poder, como o Sr. Midgley e os seus associados. Há coisas boas para a IA. Gostaria de as ver desenvolvidas como prioridade. Por exemplo, a cura de doenças hoje incuráveis, o aperfeiçoamento das tecnologias existentes e a descoberta de novos materiais, a pesquisa por planetas que permitam a vida humana. Enfim, tanto que a IA pode ser treinada para fazer melhor e mais rápido que nós. Só que não. Mesmo apenas só com o que nos deixam vislumbrar, parece uma corrida desenfreada para produzir e vender a melhor e mais poderosa IA. Mas como uma arma, um ascendente de influência e poder, não como um meio para o bem comum. E é isso que me preocupa. Boa quarta-feira aos ouvintes da Rádio Antena Livre.
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0: Para fechar-se esta edição, a previsão do tempo para amanhã, céu pouco nublado, limpo, aumentando temporariamente a nebulosidade no interior durante a tarde, pequena descida da temperatura mínima, mas uma ligeira subida da temperatura máxima. As máximas previstas apontam a 24 graus no Porto e Vila de Rei, 25 em Mação, 26 em Coimbra e Setúbal, 27 em Faro, Brancos e Vila Nova da Barquinha, 28 em Constância, em Trocamento, Tomar e Torres Novas, 29 em Lisboa e Santarém. É tudo com notícias. Continuação de boa quarta-feira. Boa tarde.
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0: Olá, eu sou a Joana Ramos e estou consigo aqui nas noites da rádio até ao final do dia em radiotagido.pt. Obrigada por estar desse lado.
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0: E é assim que acontece, cheio de boa música, o final de cada dia entre as 20 e a meia-noite na Rádio dos Bons Velhos Tempos. www.radiotágido.pt. 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

Juntos nas noites da rádio vamos ouvindo as músicas que nos marcaram a vida, que nos fazem recordar outros tempos, e isto só a Tágia lhe dá a ouvir. Tenha uma boa noite.

E se há uma música especial na sua vida, pode ter a certeza que a qualquer momento a vai ouvir aqui hoje, na Tajid. Espero que a playlist que escolhi para esta noite seja mesmo do seu agrado. Deixe-se ficar desse lado connosco. Boa noite.

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5: 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Obrigada por me fazer companhia aí desse lado. Deixe-se ficar.

0: Se é boa música que procura ouvir esta noite, deixe-me que lhe diga que preparei para hoje uma grande seleção musical. Está, portanto, no sítio certo para passar uma noite fantástica com músicas extraordinárias. Muito obrigada por estar connosco. Fique por aí.
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0: Um dos maiores prazeres que tenho é poder levar até si as grandes músicas de todos os tempos que só a Tágil lhe dá a ouvir. E eu sei que também gosta, por isso fique por aí. Boa noite, seja muito bem-vindo à Tágil, a rádio dos bons velhos tempos.
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2: Informação com o jornalista Jerónimo Belo Jorge.
3: O vice-presidente da Associação Nacional dos Municípios Portugueses, Flávio Maçan, defendeu hoje que o orçamento do Estado para 2027 deve assegurar aos municípios os recursos financeiros necessários para responder ao aumento das competências transferidas pelo Estado. No final da reunião do Conselho Diretivo da Associação dos Municípios, que liderou devido à ausência do presidente Pedro Pimpão, Flávio Maçan disse à agência Lusa que o orçamento de 2027 foi um dos principais temas em análise numa altura em que decorre também trabalhos para a revisão da Lei das Finanças Locais. Segundo o Presidente da Câmara Municipal de Manteigas, a principal preocupação da Associação de Municípios passa por garantir que as transferências financeiras do Estado acompanham as responsabilidades atribuídas às autarquias.
4: Os municípios têm cada vez mais competências, assumiram competências em diversas áreas e, portanto, é obrigatório que o Orçamento do Estado reflita também essa assunção de competências que vão desde hoje em dia da proteção civil até à educação, passando pela ação social e indo também ao tema da saúde. E no fundo aquilo que nós queremos é que obviamente que sejam respeitadas as fórmulas, porque também sabemos que não é neste Orçamento do Estado, a um ano ou à distância de poucos meses de termos uma nova Lei das Finanças Locais, que o Orçamento do Estado iria alterar o que quer que seja. Portanto, sabemos que há uma continuidade e dentro dessa continuidade queremos garantir que as regras que estão continuam, que dão previsibilidade e estabilidade aos municípios, nomeadamente aquilo que nós já sabemos, ao nível dos impostos, das receitas, da nossa capacidade de decidirmos também o que depois fazemos com essa autonomia do poder local e desse financiamento, tudo com o objetivo de darmos a melhor resposta aos nossos municípios.
3: A Associação Nacional de Municípios Portugueses, que avançou ainda, que pretende esclarecer com o Governo quais são as novas responsabilidades das autarquias no âmbito da prestação social única, que deverão vir acompanhadas pelos respectivos meios financeiros e humanos. Esta posição foi transmitida à Lusa pelo seu vice-presidente Flávio Maçano, em Coimbra, no final de uma reunião do Conselho Diretivo que liderou devido à ausência do presidente Pedro Pimpão.
4: Outro assunto importante que será também trabalhado amanhã e que não deixámos de tratar aqui hoje é a prestação social única. Como sabemos, houve também durante o verão mexidas nesta temática. Os municípios já tinham assumido a transferência de competências da ação social, que até podemos dizer que estavam a funcionar bem, uma daquelas transferências de competências em que os municípios estão efetivamente satisfeitos com os resultados, porque também estamos a trabalhar com essa proximidade e o financiamento foi ajustado, mas neste momento temos uma prestação social única que engloba mais de 11 prestações sociais, em que obviamente que o Governo quer também transferir algumas competências adicionais para os municípios e nós amanhã temos uma reunião com o Ministério do Trabalho precisamente para percebermos como é que isso vai ser feito, que competências adicionais é que isso significa para os municípios e se isso vai implicar ou não o reforço quer de meios financeiros, quer de meios humanos para tratarmos obviamente uma prestação social única que vai ter cada vez mais componentes.
3: Posições da Associação dos Municípios Portugueses a apontar já ao Orçamento de Estado do próximo ano. O Banco de Portugal reviu hoje em alta a previsão do crescimento da economia portuguesa para 2,3% este ano e 1,8% em 2027, no Boletim Económico de Outubro. Estas projeções revêem em alta as divulgadas pela instituição em junho de 2026, de 0,5 pontos percentuais e 0,2 pontos, e são também mais otimistas do que o Governo, que em abril apontou para um crescimento de 2% neste ano. O Banco Central estima que o Produto Interno Bruto Português deverá acelerar em 2026, impulsionado pelos fundos do Plano de Recuperação e Resiliência, pelas medidas orçamentais e por desempenhos mais positivos das exportações. O Prémio Nobel da Química de 2026 foi atribuído a Henry Kagan e Kenzo Sohai por uma descoberta que ajuda os químicos a fabricar moléculas que existem em duas versões, espelho uma da outra. O prémio foi atribuído pela descoberta dos efeitos não lineares e da autocatálise da síntese orgânica assimétrica, anunciou o Comitê do Prémio Nobel numa cerimónia na Academia Real das Ciências da Suécia, em Estocolmo. Os dois investigadores juntam-se aos 198 já galardoados com o Nobel da Química, que é atribuído desde 1901, sendo o terceiro prémio anunciado este ano, depois de, na segunda-feira, terem sido conhecidos os vencedores do Nobel da Medicina e, na terça-feira, do Nobel da Física. A Unidade Local de Saúde do Médio Tejo vai reforçar os cuidados continuados prestados ao domicílio. As equipas de Sardual e Mação vão receber novas viaturas e equipamentos num investimento de cerca de 50 mil euros, com financiamento assegurado pelo PRR. Já a equipa de Almorol, que serve Vila Nova de Barquinha, Constância e Entroncamento, integra um projeto piloto nacional e conta com 6 enfermeiros exclusivamente dedicados aos cuidados domiciliários, podendo acompanhar 30 pessoas em simultâneo. Em 2025, as equipas de cuidados continuados integrados da ULS Médio Tejo acompanharam 437 utentes, sobretudo pessoas em situação de dependência ou em recuperação de doença ou cirurgia. A Agência Portuguesa do Ambiente contesta os dados do Protege e da Associação Ambientalista Zero e garante que o Rio Tejo não registou qualquer dia com caudal zero no último ano hidrológico. Os ambientalistas tinham denunciado 14 dias abaixo do caudal mínimo acordado entre Portugal e Espanha, 5 deles com caudal nulo, com base em dados das afluências à Albufeira do Fratel. A APA considera que esses valores são estimativas provisórias e lembra que a verificação da Convenção de Albufeira feita em Cedilho, Espanha, e em Belverde, em Portugal. A agência reconhece 5 dias abaixo do limite diário em cada uma destas estações, mas garante que não houve caudal zero em Cedilho, Belverde ou Almorol. Protejo e Zero defendem a criação de um regime de caudais ecológicos contínuos e regulares no Rio Tejo. Entretanto, o movimento Protejo defende que os dados utilizados para avaliar o cumprimento da Convenção de Albufeira devem ser públicos e estar permanentemente disponíveis. O movimento ambientalista com sede em Vila Nova da Barquinha propõe ainda a criação de uma rede conjunta entre Portugal e Espanha para acompanhar em tempo real os caudais e a qualidade da água dos rios partilhados pelos dois países. A posição surge depois da polémica em torno dos caudais do Tejo. No último ano hidrológico, o Protege e a Associação Zero tinham alertado para 14 dias abaixo do mínimo diário de 1 hectómetro cúbico, 5 dos quais com caudal nulo, utilizando os dados públicos do Sistema Nacional de Informação de Recursos Hídricos relativos às afluências à Albufeira do Fratel. A Agência Portuguesa do Ambiente contestou esta leitura, explicando que a avaliação das obrigações de Espanha ao abrigo da Convenção da Albufeira é feita com dados da barragem de Cedilho, junto à fronteira, e não com as estimativas de afluência do Fratel. Segundo a APA, em Cedilho foram registados 5 dias abaixo do mínimo diário de 1 hectómetro cúbico. A agência garante ainda que não houve qualquer dia com caudal zero naquele ponto durante o ano hidrológico 25-26. O Protege considera que esta explicação levanta uma nova questão. Se os dados de Cedilho existem e são utilizados pelas autoridades portuguesas para verificar o cumprimento da Convenção, devem também estar disponíveis ao público de forma permanente. O movimento considera que a transparência na gestão da água não pode depender de esclarecimentos divulgados apenas quando surgem polémicas, e recupera uma proposta que defende desde 2016. O Protege propõe a criação de uma rede ibérica integrada de monitorização, através da qual Portugal e Espanha disponibilizam em tempo real informações sobre a quantidade e a qualidade da água. A plataforma deveria incluir todos os pontos de controle previstos na Convenção de Albufeira, permitir consultar séries históricas e descarregar dados e incluir alertas automáticos sempre que os caudais fiquem abaixo dos valores estabelecidos. Para fechar-se, a previsão do tempo para esta quinta-feira: céu pouco nublado ou limpo, com vento fraco a moderado e possibilidade de formação de neblina ou nevoeiro matinal em alguns locais nas regiões norte e centro do país, pequena descida da temperatura mínima com subida da temperatura máxima, e as máximas vão apontar, de acordo com o IPMA, 24 graus no Porto e Vila de Rei, 25 em Mação, 26 em Coimbra e Sardual, 27 em Faro, Abrantes, Vila Nova da Barquinha, 28 em Constância, Entroncamento, Tomar e Torres Novas, 29 em Lisboa e Santarém. É tudo quanto a notícias, só me resta desejar-lhe uma ótima noite e dizer-lhe: fique por aí, que fica bem.
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0: Está a trabalhar na nossa companhia, saiba que é um prazer poder levar até si estas músicas que, certamente, ajudam a que a noite corra melhor. Eu, pela minha parte, tenho todo o gosto em passá-las para si. Fique por aí comigo e tenha uma grande noite com a sua Rádio Tágido.

Seja muito bem-vindo às noites da Rádio Tágide, em radiotágide.pt. Eu sou a Joana Ramos e tenho muito gosto em fazer-lhe companhia até à meia-noite. Fique por aí comigo, é bom saber que está ligado connosco.

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3: E assim vai acontecendo mais uma noite com a melhor música de sempre. É assim na rádio dos bons velhos tempos. Seja muito bem-vinda à tarde e obrigada por me fazer companhia.

0: Na Rádio dos Bons Velhos Tempos passam todas as músicas da sua vida. Obrigada por estar aí comigo. Tenha uma excelente noite.
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0: Seja bem-vindo à emissão da Rádio dos Bons Velhos Tempos. Esta é a única que lhe dá a ouvir músicas que você pensava que nunca mais ia ouvir na rádio. 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Aproveito para recordar e obrigada por me fazer companhia.
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1: 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Bom dia, boa tarde ou boa noite, dependendo da hora e do local onde nos esteja a ouvir. 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

0: E se só agora se liga connosco, seja muito bem-vindo. Saiba que no início de cada noite, na Tágide, sou eu, Joana Ramos, quem escolhe todas as músicas que vão tocando por aqui. Tenha uma grande noite com a Rádio dos Bons Velhos Tempos.
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E cá estou eu a dar-lhe boa música. O meu nome é Joana Ramos e espero que goste das músicas que hoje partilho consigo e que nos fazem voltar aos bons velhos tempos. Obrigada por estar desse lado.

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4: E assim caminhamos juntos nesta noite com muita música. É bom ter a sua companhia aí desse lado. Boa noite, seja muito bem-vinda à Tágido, a rádio dos bons velhos tempos.

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0: Só agora se ligou à Rádio Tagit, saiba que eu sou a Joana Ramos e que faço diariamente esta viagem entre as 20 e as 24 horas. Uma viagem cheia de grandes músicas que tenho todo o gosto em partilhar consigo.
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2: E se há uma música especial na sua vida, pode ter a certeza que a qualquer momento a vai ouvir aqui na Tajid. Espero que a playlist que escolhi para esta noite seja do seu agrado. Deixe-se ficar desse lado connosco. Obrigada pela sua companhia.

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0: Boa noite, está com a Tágide em www.radiotágide.pt. Para além das grandes músicas que trago para si, pode também espreitar as últimas notícias regionais, nacionais, internacionais e ainda do mundo da música no nosso site com o carimbo da Media One. Seja muito bem-vindo.
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4: Que bom que é recordar grandes músicas e melhor ainda é recordá-las consigo. Boa noite, seja bem-vindo. Esta é a Tágide, a rádio dos bons velhos tempos.

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0: E assim acontece nas madrugadas da Tágid. Irmos lá atrás no tempo buscar grandes músicas. Eu diria até as melhores músicas de sempre. É aqui, na rádio dos bons velhos tempos, que pode ouvir todas as músicas da sua vida. Eu sou o Luís Barbosa e desejo-lhe uma noite fantástica na nossa companhia.
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3: O vice-presidente da Associação Nacional dos Municípios Portugueses, Flávio Maçan, defendeu hoje que o orçamento do Estado para 2027 deve assegurar aos municípios os recursos financeiros necessários para responder ao aumento das competências transferidas pelo Estado. No final da reunião do Conselho Diretivo da Associação dos Municípios, que liderou devido à ausência do presidente Pedro Pimpão, Flávio Maçan disse à agência Lusa que o orçamento de 2027 foi um dos principais temas em análise numa altura em que decorre também trabalhos para a revisão da Lei das Finanças Locais. Segundo o Presidente da Câmara Municipal de Manteigas, a principal preocupação da Associação de Municípios passa por garantir que as transferências financeiras do Estado acompanham as responsabilidades atribuídas às autarquias.
4: Os municípios têm cada vez mais competências, assumiram competências em diversas áreas e, portanto, é obrigatório que o Orçamento do Estado reflita também essa assunção de competências que vão desde hoje em dia da proteção civil até à educação, passando pela ação social e indo também ao tema da saúde. E no fundo aquilo que nós queremos é que obviamente que sejam respeitadas as fórmulas, porque também sabemos que não é neste Orçamento do Estado, a um ano ou à distância de poucos meses de termos uma nova Lei das Finanças Locais, que o Orçamento do Estado iria alterar o que quer que seja. Portanto, sabemos que há uma continuidade e dentro dessa continuidade queremos garantir que as regras que estão continuam, que dão previsibilidade e estabilidade aos municípios, nomeadamente aquilo que nós já sabemos, ao nível dos impostos, das receitas, da nossa capacidade de decidirmos também o que depois fazemos com essa autonomia do poder local e desse financiamento, tudo com o objetivo de darmos a melhor resposta aos nossos municípios.
3: A Associação Nacional de Municípios Portugueses, que avançou ainda, que pretende esclarecer com o Governo quais são as novas responsabilidades das autarquias no âmbito da prestação social única, que deverão vir acompanhadas pelos respectivos meios financeiros e humanos. Esta posição foi transmitida à Lusa pelo seu vice-presidente Flávio Maçano, em Coimbra, no final de uma reunião do Conselho Diretivo, que liderou devido à ausência do presidente Pedro Pimpão.
4: Outro assunto importante que será também trabalhado amanhã e que não deixámos de tratar aqui hoje é a prestação social única. Como sabemos, houve também durante o verão mexidas nesta temática. Os municípios já tinham assumido a transferência de competências da ação social, que até podemos dizer que estavam a funcionar bem, uma daquelas transferências de competências em que os municípios estão efetivamente satisfeitos com os resultados, porque também estamos a trabalhar com essa proximidade e o financiamento foi ajustado, mas neste momento temos uma prestação social única que engloba mais de 11 prestações sociais, em que obviamente que o Governo quer também transferir algumas competências adicionais para os municípios, e nós amanhã temos uma reunião com o Ministério do Trabalho, precisamente para percebermos como é que isso vai ser feito, que competências adicionais é que isso significa para os municípios e se isso vai implicar ou não o reforço quer de meios financeiros, quer de meios humanos, para tratarmos, obviamente, uma prestação social única que vai ter cada vez mais componentes.
3: Posições da Associação dos Municípios Portugueses a apontar já ao Orçamento de Estado do próximo ano. O Banco de Portugal reviu hoje em alta a previsão do crescimento da economia portuguesa para 2,3% este ano e 1,8% em 2027, no Boletim Económico de Outubro. Estas projeções revêem em alta as divulgadas pela instituição em junho de 2026, de 0,5 pontos percentuais e 27,02 pontos, e são também mais otimistas do que o Governo, que em abril apontou para um crescimento de 2% neste ano. O Banco Central estima que o Produto Interno Bruto português deverá acelerar em 2026, impulsionado pelos fundos do Plano de Recuperação e Resiliência, pelas medidas orçamentais e por desempenhos mais positivos das exportações. O Prémio Nobel da Química de 2026 foi atribuído a Henri Kagan e Kenzo Sohai por uma descoberta que ajuda os químicos a fabricar moléculas que existem em duas versões, espelho uma da outra. O prémio foi atribuído pela descoberta dos efeitos não lineares e da autocatálise da síntese orgânica assimétrica, anunciou o Comitê do Prémio Nobel numa cerimónia na Academia Real das Ciências da Suécia, em Estocolmo. Os dois investigadores juntam-se aos 198 já galardoados com o Nobel da Química, que é atribuído desde 1901, sendo o terceiro prémio anunciado este ano, depois de, na segunda-feira, terem sido conhecidos os vencedores do Nobel da Medicina e, na terça-feira, do Nobel da Física. A Unidade Local de Saúde do Médio Tejo vai reforçar os cuidados continuados prestados ao domicílio. As equipas de Sardual e Mansão vão receber novas viaturas e equipamentos num investimento de cerca de 50 mil euros, com financiamento assegurado pelo PRR. Já a equipa de Almorol, que serve Vila Nova da Barquinha, Constância e Entroncamento, integra um projeto piloto nacional e conta com 6 enfermeiros exclusivamente dedicados aos cuidados domiciliários, podendo acompanhar 30 pessoas em simultâneo. Em 2025, as equipas de cuidados continuados integrados da ULS Médio Tejo acompanharam 437 utentes, sobretudo pessoas em situação de dependência ou em recuperação de doença ou cirurgia. A Agência Portuguesa do Ambiente contesta os dados do Protege e da Associação Ambientalista Zero e garante que o Rio Tejo não registou qualquer dia com caudal zero no último ano hidrológico. Os ambientalistas tinham denunciado 14 dias abaixo do caudal mínimo acordado entre Portugal e Espanha, 5 deles com caudal nulo, com base em dados das afluências à Albufeira do Fratel. A APA considera que esses valores são estimativas provisórias e lembra que a verificação da Convenção de Albufeira feita em Cedilho, Espanha, e em Belverde, em Portugal. A agência reconhece 5 dias abaixo do limite diário em cada uma destas estações, mas garante que não houve caudal zero em Cedilho, Belverde ou Almorol. Protejo e Zero defendem a criação de um regime de caudais ecológicos contínuos e regulares no Rio Tejo. Entretanto, o movimento Protejo defende que os dados utilizados para avaliar o cumprimento da Convenção de Albufeira devem ser públicos e estar permanentemente disponíveis. O movimento ambientalista com sede em Vila Nova da Barquinha propõe ainda a criação de uma rede conjunta entre Portugal e Espanha para acompanhar em tempo real os caudais e a qualidade da água dos rios partilhados pelos dois países. A posição surge depois da polémica em torno dos caudais do Tejo. No último ano hidrológico, o Protege e a Associação Zero tinham alertado para 14 dias abaixo do mínimo diário de 1 hectómetro cúbico, 5 dos quais com caudal nulo, utilizando os dados públicos do Sistema Nacional de Informação de Recursos Hídricos relativos às afluências à Albufeira do Fratel. A Agência Portuguesa do Ambiente contestou esta leitura, explicando que a avaliação das obrigações de Espanha ao abrigo da Convenção de Albufeira é feita com dados da barragem de Cedilho, junto à fronteira, e não com as estimativas de afluência do Fratel. Segundo a APA, em Cedilho foram registados 5 dias abaixo do mínimo diário de 1 hectómetro cúbico. A agência garante ainda que não houve qualquer dia com caudal zero naquele ponto durante o ano hidrológico 25-26. O Protege considera que esta explicação levanta uma nova questão. Se os dados de Cedilho existem e são utilizados pelas autoridades portuguesas para verificar o cumprimento da Convenção, devem também estar disponíveis ao público de forma permanente. O movimento considera que a transparência na gestão da água não pode depender de esclarecimentos divulgados apenas quando surgem polémicas, e recupera uma proposta que defende desde 2016. O Protege propõe a criação de uma rede ibérica integrada de monitorização, através da qual Portugal e Espanha disponibilizam em tempo real informações sobre a quantidade e a qualidade da água. A plataforma deveria incluir todos os pontos de controle previstos na Convenção de Albufeira, permitir consultar séries históricas e descarregar dados e incluir alertas automáticos sempre que os caudais fiquem abaixo dos valores estabelecidos. Para fechar, a previsão do tempo para esta quinta-feira, céu pouco nublado ou limpo, com vento fraco a moderado e possibilidade de formação de neblina ou nevoeiro matinal em alguns locais nas regiões norte e centro do país, pequena descida da temperatura mínima com subida da temperatura máxima, e as máximas vão apontar de acordo com o IPMA, 24 graus no Porto e Vila de Rei, 25 em Mação, 26 em Coimbra e Cerdoal, 27 em Faro, Abrantes, Vila Nova da Barquinha, 28 em Constância, em Trancamento, Tomar e Torres Novas, 29 em Lisboa e Santarém. É tudo quanto a notícias, só me resta desejar-lhe uma ótima noite e dizer-lhe fique por aí que fica bem.
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0: Só na tarde lhe damos a ouvir músicas que já não ouvem mais lado nenhum. Eu escolhi um par delas para ouvirmos esta noite. Fico por aí para as recordarmos juntos.
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